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2: 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Confira agora a hora certa.
3: 9:31.
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0: 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É bom demais estar aqui no nosso Arena Sertanejo com vocês, na nossa rádio, hein? Ó, beijo!
5: Essa!
0: Vamos embora!

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0: Só... Os caras vão pra porta de bar cantar uma canção de amor. Eu acho que é uma dor de cotovelo que deve estar cantando ali, que não tem jeito não, hein? Fala aí, meu amigo, fala aí, minha amiga. Você já foi pra um bar cantar uma canção de amor? Dá certo não, hein? Ó, daqui a pouquinho tem mais, hein?
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3: Confira agora a hora certa. 9h48.
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5: E vamos embora, continuar por aqui no nosso Arena Sertaneja, que é bom demais.
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5: Luan Santana.
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5: Vem comigo, vem.

sertaneja. Que peninha, hein? Gente, obrigado pelo seu carinho, muito obrigado pela sua audiência. Fiquem todos com Deus. Eu, Júnior Pinheiro, e toda a equipe aqui da rádio, sempre, todo dia, muito feliz de estar aqui juntinho com vocês, tá bom? Amanhã a gente tá de volta aqui nesse mesmo horário e eu espero você por aqui, hein? Enquanto isso, dá uma corridinha lá no meu Instagram, @JúniorPinheiroVoz. Manda lá um direct contando pra mim de onde que você tá me ouvindo e também lá no meu canal no YouTube. Beijo, paz, luz e alegria. Valeu, e até lá. Tchau, tchau.

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2: Sertanejaço. Segundou e o nosso programa Sertanejaço chegou. Tudo bem por aí? Espero que estejam ótimos. E o final de semana aproveitaram bastante, curtiram, estão tranquilinhos. Começando mais uma semaninha por aqui, o melhor da música sertaneja para você curtir. Tudo bem? Vamos chegando com Murilo Rufi. Deixa eu.
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0: Da Eu Te Seguro, Simone Mendes Me Ama ou Me Larga. E Marília Tavares cantou Do Contra. Tá cheio de gente do contra na vida. Já parou pra pensar nisso daí? Se você falar, vamos sair, a pessoa não, vamos ficar. Se você ficar, vamos ficar, a pessoa não, vamos sair. Por quê, né? Parece um espírito. Que é isso? Voltamos já.
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1: Bruno, fala-se muito em transparência e na importância de dar transparência às ações. A Lego recentemente conquistou o selo diamante em transparência, aliás, pelo terceiro ano consecutivo. O que é que isso significa na prática para o cidadão goiano?
2: Significa que a Assembleia Legislativa do Estado de Goiás tem o selo máximo de transparência, respeito com o recurso do cidadão e da cidadã. Os deputados e deputadas atuam com transparência. A presidência, todo o recurso do duodécimo é prestado contas com transparência e o cidadão e a cidadã pode acompanhar, inclusive em tempo real, através do nosso aplicativo Deputados Aqui. Acompanhe o nosso trabalho pelas redes sociais. Bruno Peixoto, oficial.
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4: 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Confira agora a hora certa. Ativa.
5: 10h33. 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
7: Programa Sertanejaço tá de volta com Israel e Rodolfo. Não, mas quase.

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2: Confira agora a hora certa.
6: 10h47.
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2: 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Super segunda pra você aí, hein? O Sertanejaço tá de volta com Anthony e Gabriel, CPF.

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0: som do João Neto e Frederico, é claro que eu tô, e Maurício e Eduardo cantaram Melhor Lugar. Tá tudo bem? Espero que estejam ótimos, espero que estejam gostando do nosso programa, porque a gente volta já já.
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3: Confira agora a hora certa.
1: Ativa.
0: 11:02.
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0: Tudo bem, meu povo? Sertanejaço tá de volta de novo com Felipe.

0: que tá bonita assim lá longe. Você é de Camargo e Luciano.
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1: 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Nayara Azevedo Palhaça cantou aí com a Ana Castela e Felipe Rodrigo Dois Gumes, fechando mais um bloquinho aqui da nossa programação. Vocês estão bem? Tudo bem, então voltamos já.
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3: 11:15.
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3: 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No seu rádio, nosso programa Sertanejaço tá de volta com Mariana Fagundes. Diz pra mim.

0: Hugo Henrique terminou pra Kesa, Zé de Camargo, Frente Fria. E o nosso programa volta já.
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5: Olá, já voltamos com mais notícias. O sorteio do concurso 3.005 da Mega Sena foi realizado na noite de sábado em São Paulo. O prêmio para as apostas que acertassem as 6 dezenas era de 43,6 milhões de reais. No entanto, o valor acumulou.
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2: 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Confira agora a hora certa. Ativa.
7: 11:30.
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0: Tá no seu rádio programa Sertanejaço. Agora o som é do Gustavo Mioto, Princesa.

0: João Bosco e Vinícius, medida protetiva. Humberto e Ronaldo, não fala não pra mim, bebê. Com Jerry Smith, sucesso lá de 2018 que você conhece. Voltamos em instantes.
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1: Confira agora a hora certa.
2: 11:44.
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3: E é isso aí, o sertanejaço tá chegando ao fim, mas calma que tem 5 moda top pra você curtir. Maiara e Maraíza, quem sente saudade sou e Joe, sou eu.
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0: Fabrício, te amar é meu talento. Zé Felipe mandou sua boca mente junto com a Ana Castela, Elis Justi, Insônia da Madrugada e João Bosco e Gabriel Galeria. Sertanejaço fica por aqui. Uma excelente segunda-feira. Fique com Deus. Um forte abraço e até mais.
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1: Zero hora e um minuto. Zero hora e um minuto. Zero hora e um minuto. Zero hora e um minuto. Zero hora e um minuto. Zero hora e um minuto. Zero hora e um minuto. Zero hora e um minuto. Zero hora
2: e dois minutos.
1: Zero hora
2: e dois minutos.
1: Zero hora
2: e dois minutos.
1: Zero hora
2: e dois minutos.
1: Zero hora
2: e dois minutos.
1: Zero hora
2: e dois minutos.
1: Zero hora
2: e dois minutos.
1: Zero hora
2: e dois minutos.
1: Zero hora
2: e dois minutos.
1: Zero hora
2: e dois minutos.
1: Zero hora
2: e dois minutos.
1: Zero hora
2: e dois minutos.
1: Zero hora
2: e dois minutos.
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0: Agora,
6: e aí, terça-feira, dia 12 de maio, e eu tô chegando com uma edição fresquinha do Mundo Pop pra você, se liga aí.
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6: A cantora Nayara Azevedo está em festa. Para celebrar seus 15 anos de carreira, ela acaba de lançar uma nova parte do projeto Nayara 15. O grande destaque desta vez é a música Bonzinho que Trai, uma parceria com a dupla Felipe e Rodrigo. Com um toque de ironia, a letra fala sobre aquela desconfiança que surge em relacionamentos que parecem perfeitos demais, mas que escondem muitos segredos. Sabe aquele parceiro que é bonzinho até demais? Então, a música brinca exatamente com esse alerta emocional. Segundo a própria Nayara, essa canção foi um presente que ela recebeu da dupla e que encaixou perfeitamente no seu estilo sincero de cantar.
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10: Voltamos com o Está na Bíblia. 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
11: Muito bem, tempo esgotado. Testando o seu conhecimento bíblico. É o nosso game gospel, né? O que é fé? É a pergunta de hoje. O que é fé? Você sabe o que é fé? Isaías, fé é o quê? É uma emoção? Uma esperança? Ou a fé é a certeza do que esperamos e a prova daquilo que a gente não vê? Se você respondeu a letra C, certeza do que esperamos, parabéns! Certa resposta! Olha só, a referência é em Hebreus, capítulo 11, verso 1, falando sobre o que é fé, tá bom? Até a próxima, se Deus quiser. Tchau, gente! Fui!
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1: Terça-feira, tô chegando em mais uma edição do nosso Play Sertanejo. Hoje é dia 12 de maio. É bom demais estar com vocês, hein? O nosso muito obrigado pela audiência, pela amizade, pela companhia. Pra você que sintoniza aqui a nossa rádio e vai ficar junto com a gente a partir de agora pra curtir a nossa boa música sertaneja. São 2 horas, 120 minutos recheados com o que é de melhor da nossa música sertaneja. E para começar a edição desta terça, Hugo e Guilherme canta
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1: Luan Santana e Léo Foguete. Luan Cirifest.

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1: Vai. Luan Santana, Dona, participação de Léo Foguete. Essa música ficou linda, essa regravação aí, né? Luan deu um show junto com Léo Foguete. Olha, a Nayara Azevedo lançou em junho a música O Que A Gente É, em parceria com o Fred Fabrício. Essa música, ela fala dos dilemas de um relacionamento sem compromisso, mas repleto de ciúmes.
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0: Simone Mendes, Direitos Iguais, aqui no Play Sertanejo, o Brasil inteirinho junto com a gente. Ainda teve a Nayara Azevedo com o Fred e Fabrício. Aqui no Play Sertanejo, teve Luan Santana junto com o pernambucano Léo Foguete, Dona. E a gente abriu bem demais a edição desta terça-feira com Hugo e Guilherme, Vazou na Braquiara, moda ajeitada, moda arrumada, que o nosso Play Sertanejo toca pra você. O nosso muito, muito obrigado realmente pela sua audiência. Uma boa terça.
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1: Confira agora a hora certa.
4: 12:22.
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0: Já estamos de volta na programação mais sertaneja, mais gostosa do seu rádio. Uma ótima terça pra você. É hora de Zé Felipe, junto com a Ana Castela, Sua Boca Mente.

0: Fred Fabrício, a participação especial do Panda. 24 horas é o modão que você curtiu com a gente. Ainda teve Israel e o Rodolfo. Também o Douglas e Vinícius com a pulseirinha. A participação especial é da Luísa Martins. Abrimos a sequência com o Zé Felipe, Sua Boca Mente, junto com a Ana Castela. O melhor da nossa música sertaneja pra você curtir. Hoje é terça-feira, dia 12, hoje, hein? 12 de maio. Forte abraço pra você que sintoniza aqui a nossa rádio, você que faz do Play Sertanejo, o seu programa de todos os dias, hein? Forte abraço a todos, excelente terça-feira. Já já quem canta aqui pra gente é a Lauana Prado. Segura aí que é rapidinho.
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4: Gente linda do meu coração, segura esse babado que atravessou o oceano direto de Orlando. Então, olha só, a Débora Seco acaba de realizar o sonho americano e comprou uma mansão digna de Hollywood por nada menos que 9 milhões, meu povo. É, o negócio é tão chique que tem 10 quartos e um cinema privativo todo decorado com o tema dos parques da Universal. A pequena Maria Flor, que tá a cara da mãe, ajudou em cada detalhe lúdico dessa casa que mais parece um resort de luxo. Débora fechou o negócio toda a distância e quase desabou de emoção quando finalmente pegou as chaves do seu novo refúgio na Flórida. Enquanto isso, na internet, o povo só fala de como a filha dela tá a cópia fiel da personagem Carol, sucesso da mãe, lá nos anos 90. É luxo, é família e é muita nostalgia nesse pacote internacional. Não é mesmo, Brasil?
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1: Confira agora a hora certa.
7: 12:37.
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0: Seguimos aqui na sua rádio favorita, a que só toca as melhores realmente. Tá na hora de curtir o som de Mariana Fagundes e DJ Lucas Beat.
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0: Pinga Pinga em mim, um clássico da música sertaneja, hein? Na voz de Edson Hilton. Ainda teve Ana Castela, nossa boiadeira. Você curtiu também os irmãos João Neto e Frederico Presto Pouco. E abrimos esta sequência com a Mariana Fagundes. A participação especial é do Lucas Beach. E assim, a gente já fecha a nossa primeira hora juntos. Segura essa emoção aí, hein? Daqui a pouquinho eu te espero. Vem aí a segunda hora de hoje do nosso Play Sertanejo.
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1: Confira agora a hora certa.
2: Meia-noite e 51.
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3: Já estamos de volta na maior audiência sertaneja do Brasil, minha gente. É bom demais estar com vocês, hein? Uma excelente terça-feira. É hora de Gustavo Mioto com Ana Castela. É hora de Princesa.

0: As gêmeas mais amadas, mais queridas do Brasil, Maiara e Maraísa. Quem sente saudade sou eu. Ainda teve Marcos e Belucci como um beijo. A participação pra lá de especial do Nadson Ferinha. Também teve Cleito e Romário com o Natan. Também o Gustavinho Mioto Princesa, junto com a Ana Castela, aqui na terça-feira mais sertaneja do seu rádio. Um abraço especial pra você que ligou o seu rádio agora. Esse é o Play Sertanejo, você curtindo junto com a gente 2 horas, 120 minutos de muita moda sertaneja.
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1: Confira agora a hora certa.
4: 1:04.
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0: Esse é o nosso Play Sertanejo que tá de volta junto com vocês. Saúde e paz, que o resto a gente corre atrás, hein? Seguimos com mais músicas. É hora de Jorge e Matheus.

0: Johnny Marrone, Ai Que Vontade, aqui no Play. Também Enzo Rabelo. Você curtiu ainda o Brene Denner, com a participação especial do Hugo e Guilherme. E abrimos a sequência com a dupla Jorge e Matheus, Sol nos Olhos. Esse é o nosso Play Sertanejo, hein? Edição aqui de terça-feira com vocês. Bom, e assim a gente fecha bem demais a edição de hoje. Fica aqui o nosso muito obrigado pela audiência, pela amizade, pela companhia. O Play tá de volta amanhã, sempre com essas 2 horas recheadas de boa música sertaneja. Até lá.
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4: Gente, pega o café que o babado é daqueles, hein? A nossa querida humorista Dani Calabresa e o maridão Richard Neumann estão envolvidos numa confusão judicial que nem parece piada, hein? O casal está sendo processado por um advogado após alugar um apartamento de 500 metros quadrados na Barra da Tijuca. O dono do imóvel disse que avisou que o lugar precisava de limpeza, mas a mudança durou só um dia e o casal deu no pé. O bafafá piorou porque o proprietário afirma ter encontrado a cozinha e a lavanderia totalmente alagadas, com móveis planejados destruídos. Agora a conta chegou no tribunal. O advogado exige 24 mil de indenização, fora a multa de cancelamento de quase 10 mil reais. Parece que a reforma da casa deles em São Paulo virou um problemão daqueles no Rio de Janeiro, hein? É processo, é água pra todo lado e muito dinheiro envolvido nessa história de luxo, hein? Vamos acompanhar e te contar tudo o que rola, ok? Beijinhos, esse foi o nosso Fatos e Bafos.
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2: Alô, meu amigo, minha amiga. Terça-feira, dia 12 de maio. Violada sertaneja já tá no ar. A semana já começou e a gente segue firme, né? Na correria, no trabalho, no corre. Mas sempre com uma coisa que não pode faltar, que é uma boa música. E o sertanejo tem isso. Ele acompanha a gente no serviço, na estrada ou dentro de casa. E junto com essa programação, vem a sua companhia, que é tudo de bom. Eu sou o Deluca e a partir de agora você vem comigo. Aumenta o som e bora começar.
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2: Pode voltar, paixão. Breno Reis e Marco Viola já é da nova geração do sertanejo raiz, lá nos anos 2010, e carrega forte influência da viola tradicional. Tem um detalhe interessante, a dupla sempre fez questão de manter a essência da moda antiga, mesmo gravando em tempos modernos, e por isso conquistaram um público raiz, né?
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0: e tradição, viu? Mostrando que o sertanejo raiz nunca perde a força. E fica aí, que já já tem mais moda dessa que vem direto pro coração aqui no nosso Violada.
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2: Confira agora a hora certa.
0: 1h33.
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0: Bora continuar com Eu, a Viola e Deus, Pena Branca e Chavantim, lá nos anos 90, e representa bem a ligação entre fé, natureza e música. E quem conhece a dupla sabe, né? A espiritualidade, eles sempre retratavam isso nas músicas.

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Renato Grosso Matias, de igual para igual, trem que acalma até o pensamento da gente, né? Parece que até a viola conversa com a gente nesse bloco. Bom demais, já já eu volto com mais viola cantada aqui na programação.

0: Dois artistas gêmeos na Suíça decidiram que o transporte público precisava de menos estresse e mais loucura. Então criaram a Linha Zero. Trata-se de um ônibus que não tem horário, não tem ponto de parada definido e, o mais importante, não tem destino. Os passageiros embarcam sem a menor ideia de onde vão parar, trocando o desespero de chegar atrasado no trabalho por uma experiência que mistura terapia em grupo e balada clandestina. Dentro do veículo, o clima de velório dos ônibus comuns dá lugar a cantorias, conversas com estranhos e festas improvisadas. O projeto é tão alternativo que o pagamento não é em dinheiro, mas sim em relatos das sensações vividas durante o passeio. É o tipo de iniciativa que só funciona na Suíça. Se fosse em qualquer outra metrópole lotada, o passageiro que entrasse em um ônibus sem destino provavelmente terminaria o trajeto ligando para a polícia ou para o RH. No fim, a Linha Zero prova que quando você não sabe para onde está indo, qualquer túnel escuro vira pista de dança com lanternas de celular. E ninguém reclama do motorista.
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2: 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Confira agora a hora certa. 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
3: 1h46.
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4: Onde quer que você esteja, obrigado pela sintonia. O nosso Violada continua e tá chegando mais uma por aqui, agora com Porta Fechada. Lá nos anos 90, Teodoro e Sampaio, aquele estilo direto, contando história de relacionamento sem rodeio. E a dupla sempre teve essa marca, letra simples com mensagem forte.

0: Altair e Alexandre, você marcou pra mim, trem que parece conversa de gente grande, né? Daquelas que a gente escuta e já se vê na história. Se identificou aí? Daqui a pouquinho tem muito mais modão, hein?
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4: Confira agora a hora certa.
5: Duas horas.
0: A gente vai viajando nas melhores aqui na sua terça-feira agora com Solevante e Soleni, Esse Meu Coração Sem Juízo, vem daquela linha clássica sertaneja e já passou por outras vozes também ao longo do tempo, viu? E isso é comum, né? Música boa vai sendo regravada e nunca se perde.

0: Abel e Caim, adeus por toda a vida. Trem que mistura saudade, história e sentimento num pacote só, viu? Isso aqui é sertanejo de verdade. Daqui a pouquinho a gente continua.
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7: Charles Whitman Debs provou que o conceito de nunca é tarde pode ser levado ao pé da letra. Aos 85 anos de idade, ele subiu ao palco da TSU para receber seu diploma de doutor em educação, concluindo uma jornada acadêmica que começou, pasmem, lá em 1958. Naquela época, por falta de oportunidades para jovens negros, ele trocou os livros pela Marinha, servindo ao país antes de encarar uma carreira de 50 anos no serviço federal. Enquanto a maioria das pessoas nessa idade está querendo distância de provas e tecnologias, o Dr. Debs aproveitou a pandemia para se matricular em aulas online e buscar seu terceiro título de pós-graduação. Ele se tornou um dos doutores mais velhos da história da universidade, contando com a ajuda dos colegas novinhos para lidar com as ferramentas digitais, é claro. No fim das contas, ele mostrou que a sede de aprender não tem data de validade e que se ele conseguiu terminar um doutorado online aos 85 anos, a gente não tem mais desculpa para não terminar aquele curso de Excel que está parado desde o início do ano passado.
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2: Confira agora a hora certa.
8: 2h15.
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0: Vamos de Arapuca agora com Silveira e Silveirinha, daquelas modas antigas, lá dos anos 70, 80, com aquele estilo bem marcado da época. Interessante que essas músicas eram feitas para contar história mesmo, viu? Quase que um filme no rádio.

Paulo e Paulino no céu dos braços teus. Trem que parece até caos contado na beira de fogão, acompanhando aquela modinha com o rádio ligado, tomando aquele cafezinho, a gente escuta e vai imaginando tudo, né? Bora, daqui a pouquinho eu já volto, logo depois do intervalo.

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3: Sabir Ali, um criador de aves na Índia, descobriu, da pior maneira possível, que galinhas não são muito fãs de festas de casamento, não. Ou, pelo menos, não do gosto musical do DJ contratado. O fazendeiro registrou uma queixa policial após 140 galinhas caírem duras, mortinhas, em sua granja, logo após um cortejo de casamento passar pela frente da sua propriedade. Segundo Sabir, o som estava tão ensurdecedor que as aves entraram em pânico generalizado e simplesmente não aguentaram o tranco, morrendo de puro estresse acústico. Agora, a polícia de Uttar Pradesh está investigando o DJ, que foi acusado de extrapolar todos os limites de decibéis permitidos por lei, enquanto especialistas confirmam que ruídos extremos podem causar ataques cardíacos e danos físicos em animais sensíveis. O caso virou um alerta inusitado sobre poluição sonora. Se o som foi capaz de derrubar um galinheiro inteiro, imagine o estado dos ouvidos dos convidados da festa. O casamento, que deveria celebrar a união da filha de um vizinho, acabou virando um funeral coletivo de penas, provando que, para uma galinha, uma batida de DJ muito pesada pode ser literalmente de matar.
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2: Confira agora a hora certa.
4: 2h31.
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5: Vamos lá, em 1990, com Talismã, Leandro e Leonardo, composição de Michael Sullivan e Paulo Massadas. Essa música ajudou a consolidar o romantismo no sertanejo moderno e virou uma das mais marcantes da dupla.

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1: Fala aí, meus queridos. De volta na programação do Conexão Jovem. Terça-feira. Pra começar, tem Suel. Ó, perco a linha. Vamos nessa.

0: finalizar mais um bloco. O primeiro de hoje tem Zé Neto e Cristiano, Barulho do Foguete. Daqui a pouquinho tem mais. Voltamos já.
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4: Confira agora a hora certa.
5: 2:59.
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6: De volta na programação com Matheus Fernandes, Triplex. Participação de Matheus e Cauã.
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0: finalizando esse bloco com Lagoon, Descobridor. Daqui a pouquinho tem as últimas. Voltamos já.
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0: Confira agora a hora certa.
3: 3:12.
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0: De volta na programação com Guga Mendes. É o amor. Vamos lá que é o último bloco aqui na sequência.

0: E lembre-se, nunca desista dos seus sonhos, tá? Obrigado, Deus!
1: Finalizando com Aperte o Play, tá na hora da gente. E aí, curtiu? Amanhã tem muito mais, tá bom? Aquele forte abraço e até a próxima edição. Tchau!
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2: Olá, tá tudo bem? Tudo beleza? Estamos chegando por aqui com mais um Só Clássico Sertanejo. A partir de agora, aquele programa de modão, aquele programa de música que ficou eternizada no tempo. As músicas que fizeram sucesso na minha, na sua, na nossa vida e em todo o nosso Brasil. De ponta a ponta é unanimidade. As músicas que passam por aqui no Só Clássico são músicas que todo mundo canta, que todo mundo conhece. Então, muito obrigado mais uma vez pela sua presença, pela sua audiência. Hoje, uma linda terça-feira, 12 de maio de 2026. É, estamos no mês de maio, mês das mães, mês das noivas e mês de você curtir muita música boa aqui com a gente. Aliás, todo dia, toda hora é momento de você curtir sucesso aqui na programação da sua rádio. Pra gente começar, tem Chico Amado Xodó. Tem alguém em seu lugar.

outra vez. Roberta Miranda, rainha do sertanejo. Negue se for capaz, Cleiton e Camargo. Luiz Goiano e Fernando, da água pro vinho. Teve ainda o som de Chico Amado e Xodó, Tem Alguém em Seu Lugar. Daqui a pouquinho a gente já volta com mais sucesso, mais modão. Daqui a pouquinho tem Christian Ralph.

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1: Confira agora a hora certa.
2: 3:44.

Já voltamos, e o Só Clássico Sertanejo também. Manda abração pra todo mundo que tá aqui, ó, curtindo e acompanhando com a gente. Você que tá aí na nossa audiência e queira participar também, ouvir uma música na nossa programação, curtir um sucesso que marcou a sua vida. Enfim, você que tá aí nos acompanhando e tá afim de matar a saudade, manda pra cá sua mensagem, mas manda agora, que nas próximas edições do programa eu vou fazer questão de mandar um abração bem especial, bem legal pra você, tá bom? É o pedido musical .com.br. Quem tá aqui com a gente, ó, o Euclides, grande abraço, Juninho, Valdilene também, Joel, Aline, muito obrigado pelo carinho de todos vocês. Reginaldo tá aqui participando também do nosso programa. Aline, muito obrigado pelo carinho de todos vocês. Reginaldo tá aqui participando também do nosso programa.

0: É música boa, que todo mundo gosta e que todo mundo canta. Sensível demais. Christian Ralph teve Christian e Cristiano Fã, 4 semanas de amor às marcianas e ainda vai e vem Sula Miranda aqui na programação da nossa rádio. Daqui a pouquinho já tô de volta com Mato Grosso e Matias.
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2: 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Confira agora a hora certa.
3: Ativa. 4 horas.

Os clássicos, as músicas que fizeram história, que estão na cabeça de todo mundo, até porque são músicas que passaram do status de sucesso, né? Viraram ícones da música sertaneja e, como eu disse, viraram clássicos na vida de muita gente. Rick Renner, só que essa daqui é pra gente dançar um pouquinho, pra extravasar nessa terça-feira, sofro e choro, aqui no Só Clássico Sertanejo.

Garçom, uma música que foi eternizada pelo nosso querido Reginaldo Rossi, depois releita pelo Bruno Marrone, fez muito sucesso no sertanejo também, com outras vozes. Joaquim Manuel, Meu Grito de Amor, Retrato de Mãe, Mato Grosso e Matias, e ainda teve Rick Renner, Sofre e Choro. Só clássico volta daqui a pouquinho, hein? Fica por aí na audiência.

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1: 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Ah, que beleza, hein? Obrigado demais pelo seu carinho. Ótima madrugada pra você. 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
2: Pare de correr atrás de mil cursos e fórmulas mágicas para mudar sua vida. A resposta que você busca não está no Google, está em você. Experimente olhar para dentro e reconhecer que a paz e a abundância já fazem parte da sua essência. O que você deseja fora só se manifesta quando você se convence de que já é completo por dentro.
1: 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Confira agora a hora certa. 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
3: 4:16.

um sucesso melhor que o outro. Sucesso que marcou época, que fez história e tá aí, ó, na sua memória, no seu coração. Manda um abração bem especial pra Zoraia, que tá ouvindo a gente, a Maria Roque também. Grande abraço a Meirelle. Quem mais? A Rose, o Azila e também a Elisângela. Muito obrigado, meninas, pela audiência e pelo carinho de todos vocês aí com a gente também. Vamos de música? Durval e Davi, Seguirei Meu Caminho. Pega mais uma pedrada aí do Só Clássicos Sertanejos.

Se você quiser voltar, Daniel, com participação do Michel Teló, teve Roberto e Mirinho, Maluco Beleza. Passou por aqui também o Ronaldo, Viola e João Carvalho e Esperança, o Durval e Davi. Seguirei meu caminho pra gente fechar muito bem essa primeira hora do Só Clássico. Daqui a pouquinho tem muito mais sucesso pra você. Não desgruda, não.

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1: Confira agora a hora certa.
2: 4:33.

Só clássico sertanejo, eternizando ainda mais essas canções, essas preciosidades. Grande abraço para Mariane, que está aqui nos acompanhando. Quem mais? O Robson, o Márcio Toledo. Grande abraço para todos vocês. Muito obrigado pela audiência, pelo carinho. A Valéria está aqui junto com a gente também. Nilda, grande abraço. Jefferson, a Débora, quem mais? O Milan, a Vânia e todo esse pessoal maravilhoso, muito obrigado pela audiência de vocês. Aconteceu comigo, Delay e Dorivan.

0: xinga essa sirigaita?
1: Sei lá.
0: Tá de caso com ela? Jura? Quer que uma cobra te pica se estiver mentindo? Uma cobra cascavel?
1: Ô, Su, será que não dá pra você arrumar uma cobra mais mansa, não? Cascavel, Deus me livre desse trem, Su.

Eu e você, Fátima Leão, Jean Giovanni, Dois Corações, Eduardo Costa Carta e ainda Delay Dorivan, aconteceu comigo. Tá gostando? Fica aí que daqui a pouquinho tem mais clássico aqui no Só Clássico Sertanejo. Só.

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1: Confira agora a hora certa.
2: 4:50.

São músicas que fizeram história na música sertaneja. Músicas que até hoje estão no coração de todo mundo. E a gente vai relembrando, vai revivendo aqui dentro da nossa programação. São 2 horas diárias com muito sucesso clássico do sertanejo. Como essa daqui, ó. Mais uma para os nossos irmãos caminhoneiros. Moça Caminhoneira, Carlos César e Cristiano.

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1: Ô, moçada, estão começando mais um programa Alvorada Sertaneja, né? Aqui na Ativa FM, a rádio do seu coração, com esse amigo de vocês. Das 5 horas até 7 horas da manhã, sou modão. E só sucesso! E vamos, porque vamos! Porque já são 5 horas e 2 minutos, né? Vamos fazer a nossa oração do dia com o Ivan Diniz, o verdadeiro Pai Nosso aqui da Rádio Ativa FM. A nossa oração universal do dia, a música que eu preparei para você hoje é com Rick Renner, Não Perca Tua Fé. Então, se nós perdemos a fé, nós perdemos tudo, né? Então, vamos refletir junto e cantar junto com Rick Renner, Não Perca Tua Fé. Vamos embora lá com o Ivan Diniz, primeiramente fazer a oração do Pai Nosso.
2: Pai Nosso, que estás no céu, santificado seja o vosso nome. Venha a nós o vosso reino. Seja feita a vossa vontade, assim na terra como no céu. O pão nosso de cada dia nos dai hoje. Perdoai as nossas ofensas, assim como nós perdoamos a quem nos tem ofendido. E não nos deixeis cair em tentação, mas livrai-nos do mal. Amém. Não existe oração maior que essa.

0: não perca a tua fé.
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1: Confira agora a hora certa. 5:10. 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

Bom dia para vocês aí das fazendas, da chácara, do sítio, dos povoados, você que encontra-se com seu radinho ligado aí, ó. Aquele abraço a cada um de vocês e um bom dia.

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8: Hoje é terça-feira e você confere as primeiras informações do dia. O porta-voz do Ministério das Relações Exteriores do Irã afirmou que a proposta do Teherã para encerrar a guerra com os Estados Unidos e reabrir o Estreito de Hormuz era legítima e generosa e que os Estados Unidos continuam a defender visões unilaterais e exigências descabidas. Dias depois dos Estados Unidos terem apresentado uma proposta na esperança de reabrir as negociações, o Irã divulgou uma resposta focada no fim da guerra em todas as frentes, especialmente no Líbano, onde Israel, aliado dos Estados Unidos, luta contra militantes apoiados pelo Irã. Voltamos em instantes com mais um bloco de notícias.
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3: Confira agora a hora certa.
0: 5:27.
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0: 5h28, seguindo com o nosso programa Alvorada Sertaneja, de Paulo e Paulino, né? Barco de Papel e por aí vai, depois vem Praião e Prainha, não me despreze, não me abandone.
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2: A supermodelo Gisele Bündchen quebrou a internet ao revelar por que abandonou o veganismo radical. Depois de anos, ela percebeu que o excesso de grãos para tentar suprir nutrientes estava pesando na sua digestão. Hoje, ela segue a regra do 80-20. 80% de vegetais e 20% de proteínas animais de boa origem. É o equilíbrio perfeito para quem quer os benefícios das plantas, mas não abre mão da vitalidade, da praticidade da proteína, né? O segredo da Gisele não é a restrição, é a proporção. Que tal testar esse equilíbrio hoje, hein? Olha que dica legal.
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5: Confira agora a hora certa.
11: 5:42.
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Opa, forrozão danado, bom dia pra você, Zé Nilton, na beira do Ribeirão de São Pedro, Vitinho, que está aí arrancando o leite das coaleiras aí, meus irmãos. Esse modão aí é pra todos vocês, Carlito e Baduí, saudade me faz sofrer, depois vem... Ginigeno, juntamente com os Garganta de Ouro, se ela não voltar, ai meu Deus, depois os Garganta de Ouro de novo, capricha, Gaiteiro.

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0: 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A abertura do chamado arranjo de pagamento começou ontem. Trata-se da transição para que o sistema de cartões de Vale Refeição e Vale Alimentação permita que todos sejam aceitos em diferentes maquininhas. A partir de novembro deste ano, a previsão é que o sistema esteja integrado para que qualquer cartão possa funcionar em qualquer maquininha do país. A medida faz parte das novas regras que começaram a vigorar em fevereiro. Voltamos em instantes com mais um bloco de notícias.
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5: Confira agora a hora certa.
7: 5:58.
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seguindo com o nosso programa Alvorada Sertaneja, né? Esta aqui eu quero mandar para todos vocês do povoado do Pilar Cruz, que estão ligados aí no Alvorada Sertaneja. Você também da Fazenda Arara 1, Arara 2, Arara 3. João Luiz, um bom dia aí, meu irmão. Esta vai para você, para sua esposa Sinoélia. Seu sogro para sua sogra aqui em Santa Terezinha. Só levante só, Leni. Amor de minha vida. Depois chega Carlito e Manoí cantando e cantando vocês. Prefiro você.

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6: Confira agora a hora certa.
8: 6:11.
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0: 6:14 aqui no Alvorada Sertanejo. Quero atender ele, meu grande amigo Carlinha, aí da Fazenda Vista Alegre, município de Campos Verde. Alô, Carlinha, bom dia pra você, meu irmão. Pede o seu modão e oferece o seu modão, meu irmão, que aqui é vocês que manda no Alvorada Sertaneja.
1: Bom dia, meu amigo Vanir Oliveira, o Carlinho aqui da Fazenda Alegre. Queria mandar um alô aí pro meu sogro Tonhão, pro meu cunhado de Mazão Soares, pro neto, pro Davi, pro Rivaildo, pro meu pai Giovano aqui em Campos Verdes, pra minha mãe Valdecir, pra minha esposa Lucineide, pra todos os ouvintes da Ativa FM. Eu queria pedir você três músicas: Rony Robson, Mulher Sensual, Cachorro Giló com Teodoro Sampaio e Cafezal em Flor com Cascatinha e Ana. Manda esses modão pra nós aí, meu amigo. Tô aqui garrado no, tirando leite e ouvindo o programa todo dia. Bom dia pra você aí. A música vai pra você também, viu?
0: Valeu, meu irmão, grudado nos afazeres da vida aí. Então você pediu, está aí, Teodoro Sampaio, Cachorro Giló, depois vem Cascatinha, na Flor do Cafezal.

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vocês, acabando de ouvir Cascatinha, Ana Flor do Cafezal, pedido do nosso grande ouvinte, Carolina da Fazenda Vista Alegre, município de Campos Verde. Pode ligar e pode passar o seu áudio, meu irmão, que a gente vai atender vocês com o maior prazer, com o maior carinho. E faz uma dó aí pra todos vocês aí, beleza? Os filhos de Goiás cantando e encantando todos os nossos grandes queridos ouvintes do Alvorada Sertaneja, Gaiola de

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1: Os deputados e deputadas estaduais aprovaram de forma definitiva uma medida que impacta diretamente profissionais da segurança pública em Goiás. Agora, policiais penais, civis e da polícia científica passam a ter isenção da taxa da CNH, tanto na emissão quanto na renovação, quando a habilitação for exigida no exercício da função. A proposta reconhece que nessas situações, a habilitação é uma exigência da própria função exercida por esses profissionais. Com isso, o custo deixa de ser do servidor e passa a ser tratado como parte da estrutura necessária para o serviço público. Uma medida que busca valorizar esses profissionais e garantir melhores condições para atuação no dia a dia. Deputados.

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2: Bora! Força e foco! Você pode! Bora emagrecer!
3: Atenção, mulheres! Logo após a menstruação, o estrogênio começa a subir e o seu corpo entra no modo super-heroína. Essa é a fase folicular, o momento ideal para treinos intensos, musculação pesada e aquele hit de alta performance. Sua resistência à dor está no topo e a sua energia sobra, viu? Se você quer bater recordes pessoais ou aumentar as cargas, aproveite essa primeira quinzena do ciclo, sabia disso? Use a biologia a seu favor e sinta o poder que o estrogênio dá para os seus músculos e para a sua mente. Que dica bacana, hein? Dica de ouro para você, mulher. Para nós, mulheres, né?
2: 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Você acabou de ouvir. Bora emagrecer! E aí, você tá por aí?
4: Yes, yes, yes!
2: Ah, que beleza, hein? Obrigado demais pelo seu carinho. Ótima madrugada para você!
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0: Confira agora a hora certa.
6: 6:34.
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0: Olá, hoje é terça-feira e você confere a previsão do tempo para a região centro-oeste. Tempo mais estável em Goiás, Distrito Federal e parte do Mato Grosso. Mato Grosso do Sul ainda pode ter instabilidades isoladas. Madrugada e manhãs mais frias.
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1: Confira agora a hora certa.
4: 6h39.
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6 horas e 39 minutos aqui no Alvorada Sertaneja. Eu quero atender ela, nosso ouvinte. É a dona Maria Margarete, que está ligada assim no Alvorada Sertaneja e pediu um modão pra seu sobrinho lá na Fazenda Raizama, município de Guarinos, né? Tá, povo bom lá do município de Guarinos. Tem o nosso Guarino, nosso abraço, nosso carinho a todos vocês, beleza? E o modão que ela manda é pro seu sobrinho Adalto, é, pro Preto, que está ligadinho no Alvorada Sertaneja. Bom dia, Adalto, pra você, pra sua esposa aí, ó. Olha a titia mandando esse modão pra você aí, menino. É, rapaz, mandando pra você e pro Preto, né? Pro Preto é a caçada da matéria e pro Adalto a missata, com a participação de Daniel, tocando em frente.

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1: 6:48, vocês acabaram de ouvir Yamir Sater com a participação do Daniel, tocando em frente, pedido da nossa grande ouvinte Maria Margarete para sua sobrina fazendo a Isama, né? E seguindo com o nosso programa Alvorada Sertaneja, eu quero atender ela, minha grande amiga Badia, ligadinho no Alvorada Sertaneja. Ela disse: Giovanni, eu quero ouvir uma dona aí, rapaz, quero oferecer para todos os meus familiares. Oferece aí então, menina.
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0: a Luzia, e para minha mãe Ana, na portaria dos coelhos, e por Toninho Camargo, a Ivone, e por Divino, o Toninho Camargo e a mulher dele, e para você também. Eu quero aquela música Buscão Preto.
1: Sim, quer mandar uma música pro El, que mora lá no Santo Antônio de Coberto, pros peão que trabalha com ele, pro Jeremi e pra Lídia, que é o patrão dele. É, e pra Ana Keller, que é minha neta, e pro Juan Carlos.
2: E você pediu, já está aí, menina, trio Barada Dura.

0: 6:53, vocês acabaram de ouvir aí Fuxicão Preto, né? Pedido da nossa grande querida ouvinte Abadia para todos os seus familiares. Pode sempre ligar, menina, que a gente vai atender vocês com o maior prazer e maior carinho. E como eu vou atender ele agora, meu amigo Alan. É, o Alan está ligadinho no Alvorada Sertaneja, né? Ele disse assim: ô, meu irmão, passa um modão aí pros meninos lá da Toca da Raposa, rapaz. E eles estão lá ligadaço no Alvorada Sertaneja, meus colegas, né? Estão lá ligadinho no Alvorada Sertaneja. Sempre curtindo a Radativa FM. Valeu, Alan Júnior. Bom dia pra você, meu irmão. E oferece esse modão pra esses caras lá, meu irmão.
1: Bom dia. Queria que vocês mandassem um alôzão aqui pros meninos lá da Toca da Raposa, o Felipe, o Tijão, o Bruno, e todos os ouvintes aí da Ativa FM aí, da Toca da Raposa, companheiro Tijão, das Dor, o nosso companheiro Dr. Geraldo, Fazenda Toca da Raposa. Mandou a moda lá pra eles do milionário Zé Rico lá. É o Alan, meu nome é o Alan. Tá mandando um alôzão pra eles lá, tá beleza? Com Deus.
0: Valeu, Alan! Falou bonito, meu irmão. Então, seu João, solta o volume do rádio aí, seu João, porque chegou pra vocês aí, ó. É, milionário José Rico, melhor do que essa não tem. Águas da

0: novamente.
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2: É isso mesmo, para quem gosta da boa e velha música sertaneja, aqui no Alvorada, porque já está chegando o final do nosso programa Alvorada Sertaneja, né? E chega modão aqui, ó, como essa aqui, ó. Olha só para você ver que modão gran, fino e bom demais da conta. As irmãs Freitas, que vamos fazer, irmã? Irmã Freitas cantando copo de cerveja. Alô, meu amigo Flavão do Supermercado Silva, aquele abraço, meu irmão, um abraço pra você, pra toda a sua clientela, pra todos os seus funcionários aí do Supermercado Silva, melhor de

0: horas me manda embora, mas a vontade é de estar aqui e ficar aqui passando as boas e velhas músicas sertanejas pra todos vocês, com mais essa outra aqui das irmãs feitas de Mari Marcelo. É essa que é de Mari Marcelo, olha só pra você ver. Que moda.
1: Amigo pede mais uma, hoje vou beber.
0: Alô, meu amigo, põe sim. Mas a é, sua irmã Maria Creuza aí no
1: alegria, vou mandar.
0: Vamos beber cachaça, meu irmão. Não tem cachaça que cura. É tremendo do final do nosso programa Morada Sertaneja, que é pra lascar os nossos ouvintes, pra eles ficar sempre atentos amanhã novamente a partir das 5 horas da manhã, que é modaço, só sucesso.

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1: 7h01, aí não tem cachaça, não que tem cura cachaça mesmo, não, viu? É, Mário Marcelo, viu? Depois dá uma paixão dessa aí, eu vou dizer pra você, não tem cachaça que cura. Mas eu volto amanhã com essas cachaças que não cura, novamente pra todos vocês. Deixo meu abraço, meu carinho a cada um de vocês, eu fico aí do Alvorada Sertaneja. Você que ficou com o seu radinho ligado aí, não teve tempo de ligar aqui, mas estava com ele ligado aí, ouvindo as boas velhas músicas aí, sertaneja. Amanhã você pega o telefone e liga, meu irmão. É, você passa um zap pra nós aqui, que nós vamos estar atendendo vocês com esses modão apaixonados assim, beleza? Um abraço, minha gente querida, fique com Deus, porque já são 7h02, a última de hoje é pra encantar todos os nossos grandes queridos ouvintes do Alvorada Sertaneja. Só modão, só sucesso, das antigas.

0: dia. 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

De volta com as últimas informações da sua rádio. Quase uma semana após o ex-banqueiro Daniel Vorcaro entregar uma proposta de acordo de delegação premiada à Polícia Federal e à Procuradoria-Geral da República, o avanço das investigações coloca os possíveis benefícios da colaboração em risco, segundo especialistas. A expectativa era que o dono do Banco Master delatasse figuras importantes, como políticos e magistrados que tiveram algum tipo de envolvimento ilegal com ele. Mas o que circula nos bastidores é que o documento não traz grandes novidades. Um dos investigadores da Polícia Federal afirmou que o documento só culpa o terceiro escalão de comando e está evidente que tenta proteger muita gente. Essas são as últimas informações.

0: Confira agora a hora certa.
1: 7:10.

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1: Os deputados e deputadas estaduais aprovaram de forma definitiva uma medida que impacta diretamente profissionais da segurança pública em Goiás. Agora, policiais penais, civis e da polícia científica passam a ter isenção da taxa da CNH, tanto na emissão quanto na renovação, quando a habilitação for exigida no exercício da função. A proposta reconhece que nessas situações a habilitação é uma exigência da própria função exercida por esses profissionais. Com isso, o custo deixa de ser do servidor e passa a ser tratado como parte da estrutura necessária para o serviço público. Uma medida que busca valorizar esses profissionais e garantir melhores condições para atuação no dia a dia. Deputados

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0: Confira agora a hora certa.
3: 7:26.
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1: E aí, como é que você tá, hein? Já é terça-feira, tá começando a partir de agora mais um Blitz Sertanejo comigo, Edu Ferreira, trazendo pra você a contagem das sete músicas mais tocadas por todo o Brasil. E eu já chego como? Metendo o pé na porta, abrindo a contagem com a posição de número 7, Júnior e César, Cheiro de Culpa.

amanhã ocupou aí a posição de número 6. Agora vem chegando o filho do Léo, Zé Felipe, com a ex-nora Ana Castela, Sua Boca Mente, na posição de número 5.

0: patamar de novo. Paula Fernandes, que ocupou a posição de número 4. Posição essa que marca a metade do nosso Blitz Sertanejo, que dá um tempo e volta já.
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3: Uma excelente terça-feira, tá no ar o nosso Curiosidades de hoje. Tecnologia e democracia caminham juntas e o Brasil é pioneiro nessa história. Você sabia que a primeira urna eletrônica foi testada lá em 1989, na cidade de Brusque, pelo juiz Carlos Prudêncio? De lá para cá, o sistema evoluiu muito, processando milhões de votos com rapidez e segurança total. Hoje, o mundo olha para a nossa agilidade digital como exemplo de inovação tecnológica nas eleições. Tá aí essa nossa curiosidade de hoje e até a próxima.
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5: Tchau.
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1: Confira agora a hora certa.
9: 7:57.
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10: Tô de volta por aqui na melhor do seu rádio com o nosso quadro Pra Matar Saudades. Aquele quadro que faz você viajar no tempo. É o Blitz Retro.
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10: E no Blitz Retro de hoje, a gente vai relembrar o sucesso Quatro Estações, lançado lá em 2011 pela dupla Hugo Pena e Gabriel. O primeiro álbum da dupla foi lançado em 2004 e levava o nome Hugo Pena e Gabriel Acústico. Então bora curtir, bora relembrar. Hugo Pena e Gabriel, Quatro Estações.
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11: Você daí, Otávio.

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3: Opa, alô, alô, ouvinte! 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
7: Bruno, fala-se muito em transparência e na importância de dar transparência às ações. 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
8: 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Bruno Peixoto, oficial.
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22: E aí, meninas, me conta uma coisa, vocês também amam aquele look confortável pra encarar a correria da semana? Terça-feira pede o conforto imbatível da calça jogger, com aquele mood esportivo, elástico na cintura e tecidos que abraçam o corpo como a malha denim. Ela é a peça-chave para quem não para um minuto. A dica de ouro para equilibrar o shape é usar a parte de cima mais ajustada ao corpo, ressaltando a cintura. É o look comfy com informação de moda que a gente ama. É muito conforto e estilo num look só.
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Será inútil dizer Pai Nosso se em minha vida não ajo como filho de Deus, fechando meu coração ao amor. Será inútil dizer que estais nos céus se os meus valores são representados pelos bens da terra. Será inútil dizer santificado seja o vosso nome se penso apenas em ser cristão por medo, superstição e comodismo. Será inútil dizer venha a nós o vosso reino se acho tão sedutora a vida aqui, cheia de supérfluos e futilidades. Será inútil dizer seja feita a vossa vontade assim na terra como no céu, se no fundo desejo mesmo é que todos os meus desejos se realizem. Será inútil dizer o pão nosso de cada dia nos dai hoje, se prefiro acumular riquezas desprezando os meus irmãos que passam fome. Será inútil dizer perdoai as nossas ofensas assim como nós perdoamos a quem nos tem ofendido, se não importo em ferir, injustiçar, oprimir e magoar a todos que atravessam meu caminho. Será inútil dizer não nos deixeis cair em tentação, se escolho sempre o caminho mais fácil, que nem sempre é o caminho de Deus. 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
8: Oi, oi, oi, chegando por aqui com o resumo da novela A Nobreza do Amor, meus amigos. Para essa terça-feira, Sebastião tenta apagar o fogo ateado por Virgínia aos convites. Tonho estranha a falta de resposta de Casemiro e se preocupa em perder a inauguração do ateliê de Alica. Virgínia confronta Mirinho sobre a ajuda a Alica e Niara e Fabrício acoberta o amigo. Kênia foge do palácio e vai ao encontro de Dume, que afirma que não ama a princesa. Todos desconfiam de que alguém na cidade pode estar dando abrigo a um cangaceiro. Viriato pede um tempo para apresentar Belmira a Carrapato. Mundica encontra o telegrama de Tonho no paletó de Mirinho e Casemiro se enfurece com o filho.
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1: Confira agora a hora certa.
10: 8h31.
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12: Bom dia, muito bom dia pra você, minha amiga. Bom dia pra você, meu amigo. Mais uma vez aqui com a graça de Deus, nesta terça-feira, sempre agradecendo o seu carinho e também a sua audiência, né? A lua minguante está em peixes, mas entra no signo de Áries logo mais às 21h04, né? E no dia 16 vamos ter uma super lua nova no signo de Touro. E assim simpatia que eu passei ontem para ganhar muito dinheiro precisa ser feita na lua nova. Então nada melhor do que uma super lua nova e ainda mais em Touro, que é o signo do dinheiro. Perfeito? Agora a Camila Ravanelli chegando com o horóscopo do dia. Bom dia, Camila.
13: Bom dia, João. Bom dia também para os nossos ouvintes. Terçamos, terça-feira chegou e agora vamos com o horóscopo do João Bidu. Oi, Áries! Hoje é um dia excelente para aproveitar oportunidades financeiras e aumentar seus ganhos com seu talento comercial, tá? O apoio da família ajuda você a superar obstáculos. No amor, cuidado com desentendimentos pela manhã, mas à noite o charme e o romantismo ficam em alta, garantindo momentos especiais. Sua cor do dia? Lilás. E os palpites para hoje são 52, 43 e 7. Taurina, taurino, hoje você fica cheio de charme no centro das atenções, facilitando conversas e conexões, tá? Nas finanças, cuidado com impulsos e tente manter a disciplina. No amor, evite ciúmes matinais e aproveite a melhora do humor à noite para paquerar com mais confiança. Sua cor do dia? Bege. Os palpites para hoje são 35, 53 e 32. Gêmeos. Alô, Gêmeos! Dia bom para valorizar suas habilidades profissionais e conquistar novos objetivos. Sinal também de boas oportunidades de crescimento financeiro com chances de negociações favoráveis. No amor, mantenha calma diante de desafios e aproveite a noite para paquerar. Sua cor do dia? Dourado. E os palpites para hoje são 39, 3 e 48.
1: Bora! Já estamos de volta na sua Ativa FM.
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7: Confira agora a hora certa.
8: 8:47.
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0: O nosso entrevistado da semana no quadro Biomédico, meu amigo, é o Dr. Frederico Nacruz, PhD em Medicina e Intensivista. Como é que tá? Tudo bem? Bom dia.
1: Olá, meu amigo Santos. Muito obrigado pelo convite. Estou aqui para responder mais perguntas nessa terça-feira.
0: Doutor Frederico, a obesidade aumenta o risco de doença cardiovascular?
1: Sim, por vários motivos. O aumento da circunferência abdominal, da gordura visceral, gera inflamação no corpo. E a base, a gênese para a criação de placas nas artérias do coração é essa inflamação. A hiperinsulinemia leva a glicose elevada, a resistência periférica à insulina leva ao diabetes. Então a obesidade, ela é gênese para doenças do coração, placas de gordura, diabetes e pressão alta.
0: Doutor Frederico, como a obesidade e a hipertensão estão relacionadas?
1: O pessoal de casa tem que entender que o peso é diretamente proporcional à pressão. Quanto maior o peso do indivíduo, maior a sobrecarga sobre aquele motor. Vamos pensar um caminhão, uma caminhonete com uma carga, uma sobrecarga na carroceria. Vai sobrecarregar o motor. No nosso organismo também é a mesma coisa. Quanto maior o peso, maior a pressão. Lembrando que 30% da população brasileira, em média, está hipertensa. Um terço da população mundial tem pressão acima de 140/90.
0: Dr. Frederico Nacruz, muito obrigado e até amanhã.
2: Meu médico, meu amigo.
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4: Amiga, é o seguinte, hein? Você costuma aplicar o shampoo direto no topo da cabeça? Então pare agora. O ideal para você não agredir os fios é ativar o produto nas mãos até formar uma espuminha, diluir em um pouquinho de água na hora do banho. Só não vale diluir o frasco inteiro, viu? Isso estraga a fórmula e tira o efeito do produto. Enfim, lave com inteligência, proteja seu couro cabeludo e garanta aquele brilho de salão todos os dias.
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10: Para você do signo de Câncer, hoje o universo favorece sua saúde com boas vibrações e mudanças positivas na rotina trazem grandes benefícios. No trabalho, foque nos seus objetivos e aproveite o impulso matinal. No amor, mantenha calma nas primeiras horas, mas a noite promete momentos agitados, tá? Sua cor do dia? Cinza. E os palpites para hoje são 9, 18 e 45. Leão. Alô, alô, Leão! Hoje é momento de valorizar o que realmente importa e se afastar do que não traz progresso. Relações mais profundas e leais ganham destaque, enquanto amizades superficiais perdem espaço. À noite, a conexão com o seu par deve se intensificar, trazendo novidades. Sua cor do dia, violeta, e os palpites para hoje são 23, 13 e 58. Virginiana, virginiano, hoje o sol e a lua prometem mudanças e inovações na sua vida, incluindo investimentos, tá? No trabalho, chances de fechar bons contratos, mas é preciso ficar atento aos concorrentes. No amor, o dia começa ótimo, com paixão à noite, química forte impulsionando a relação. Sua cor do dia, verde. Os palpites para hoje são 24, 4 e 6.
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12: Confira agora a hora certa.
13: 9:06.
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4: O estudo Marca Brasil mostra que estrangeiros avaliam o país com nota 6,34, uma percepção mais baixa que a dos próprios brasileiros. O agronegócio e a riqueza cultural são os pontos mais fortes, enquanto a falta de segurança e a instabilidade política puxam a nota para baixo. Existe o paradoxo da Amazônia. A região é muito mais valorizada por quem vive fora do que por quem mora no Brasil. Já o Nordeste possui um capital cultural imenso internamente, mas ainda é pouco conhecido e divulgado no mercado internacional. Especialistas sugerem que, para melhorar a imagem, o país deve focar em sustentabilidade e criar uma narrativa que não mude a cada eleição.
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6: Vou te contar agora por aqui o resumo da novela Três Graças. Estamos na última semana. Muitas emoções reservadas, né? E hoje a Arminda diz a Ferete que sabe que o amante ainda gosta de Zenilda. Ferete fica furioso ao constatar que não terá mais ajuda da delegada Marise. Lucélia dá abrigo temporário a Ferete na chacrinha. Ferete convoca Samira para acabar com Gerluce. Arminda pede ajuda a Elga para se fingir de vítima de Ferete, mas acaba se surpreendendo com a resposta da funcionária. Misael aconselha Joaquim a pedir desculpas para Lígia. Joaquim convida Lígia para dormir no ferro velho com ele. Ferete conta a Samira o seu plano para atrair Gerluce.
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6: Olá, olá, meus queridos, tudo bem? Tudo ótimo? Uma maravilhosa terça-feira para vocês. Semana dando sequência, não é mesmo? E hoje eu vou ensinar vocês a fazer purê de banana da terra. Pensa na delícia. Anota aí os ingredientes. Você vai precisar de 3 a 4 bananas da terra maduras, cortadas em rodelas. Uma colher de sopa de manteiga. Um pau de canela. Meia cebola picada. 100 ml de leite de coco natural. Água quente, suficiente para cobrir as bananas na panela. Sal e pimenta moída a gosto. Modo de preparo. Em uma panela, coloque a manteiga e o pau de canela. Quando derreter, colocar a cebola e refogar. Após, acrescente as rodelas de banana e refogue até dourar levemente. Adicione o leite de coco e complete com água até cobrir as bananas. Tampe e cozinhe em fogo baixo por 5 minutos. Desligue. Aguarde esfriar. Retire o pau de canela e bata no mixer. Pode haver necessidade de mais água no momento de bater, pois depende do tamanho das bananas e da textura que você deseja. Após bater, adicione sal e pimenta.
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1: Olá, tudo bem? Eu sou Alexandre Ricarte. A partir de agora está começando mais uma edição do Time News. Vamos às notícias. STF barra revisão da vida toda, mas julgamento será reiniciado. Líder do PL propõe nova PEC da anistia após decisão do STF. Desenrola 2.0, já movimenta R$1 bilhão em dívidas renegociadas. Brasil abre novos mercados no Peru, Togo e União Euroasiática. Está começando o Time News. Time News. O Supremo Tribunal Federal formou maioria para impedir que aposentados recalculem seus benefícios usando salários anteriores a 1994. Apesar da decisão desfavorável, o julgamento foi interrompido por um pedido de destaque e deverá recomeçar do zero em sessão presencial. O ministro Dias Toffoli tentou defender uma exceção para quem já estava na justiça, citando o impacto financeiro em idosos vulneráveis. Para o governo, a liberação da revisão geraria um gasto bilionário de até R$480 bilhões, o que pesou na decisão da corte. Por enquanto, quem já recebeu valores baseados nessa revisão não precisará devolver o dinheiro, mas novos pedidos seguem bloqueados. O deputado Sóstenes Cavalcante protocolou uma nova proposta para anistiar os condenados pelos atos de 8 de janeiro. A medida é uma resposta direta ao ministro Alexandre de Moraes, que suspendeu a aplicação da lei da dosimetria. O parlamentar alega que o STF está ignorando o legislativo e que as penas aplicadas são exageradas e injustas. A proposta busca perdoar crimes como dano ao patrimônio e tentativa de golpe de Estado, visando a pacificação. Agora, o líder do PL busca assinaturas de outros deputados para que o projeto comece a tramitar oficialmente. Desenrola 2.0 já movimenta mais de R$1 bilhão em dívidas renegociadas. O programa alcançou a marca bilionária com cerca de 200 mil pedidos de negociação já encaminhados aos bancos. Metade dessas solicitações está praticamente concluída, mostrando um ritmo acelerado de acordos entre credores e devedores. A grande novidade desta semana é a liberação do sistema para estudantes com parcelas do FIES em atraso. O ministro Dario Durigan afirmou que o governo também planeja lançar estímulos para quem está com as contas em dia. A prioridade atual é limpar o nome dos inadimplentes para depois focar em benefícios voltados aos bons pagadores. O governo brasileiro fechou acordos para exportar produtos agropecuários para 3 novas frentes internacionais. Para a União Euroasiática, incluindo a Rússia, o Brasil venderá um subproduto do milho usado em ração animal. No Peru, a novidade é a exportação de pólen de batata e no Togo, a venda de cavalos vivos para reprodução. Com esses novos contratos, o agronegócio nacional soma 609 aberturas de mercado em pouco mais de 3 anos. As negociações visam aumentar as vendas externas de itens que vão além da carne e soja, diversificando a nossa pauta.
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5: Olá, meus queridos. E aí, tá tudo bem? Uma boa terça-feira pra vocês. Que o seu dia tenha leveza, força e bons pensamentos. Começa agora o Pílulas de Felicidade. Nada é permanente e você não está preso a nenhuma situação. Decida-se a recriar sua história hoje. Mude o pensamento, faça novas escolhas e recomece agora sem olhar para trás.
1: Você ouviu Pílulas de Felicidades. 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
1: Confira agora a hora certa.
8: 9h44.
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11: Oi, meninas, tudo bem com vocês? Boa terça-feira. Eu sou a Kelly Gomes e me diz aí, vai planejar uma gravidez ainda esse ano? Então você tem que ficar atenta à compatibilidade sanguínea. Se você tem o RH negativo e o bebê anterior foi positivo, o seu corpo pode criar anticorpos que afetam a próxima gestação. Sabia disso? Mas calma aí, que o tratamento com imunoglobulina resolve isso de forma simples e segura. Você vai conversar com seu médico logo no pré-natal e então você garante uma espera tranquila para você e para o seu novo amor. Então, se você estava planejando, espero que essa dica tenha chegado em um bom momento. Boa terça.
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4: Confira agora a hora certa.
1: Ativa.
4: 9:58.
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4: Libra.
3: Oi, Libra! Hoje seu esforço no trabalho é reconhecido, trazendo recompensas e crescimento financeiro. No bem-estar, siga com calma a fazer mudanças na aparência ou na rotina. No amor, cuidado com relacionamentos à distância, mas à noite promete bons momentos de conexão. Ó, pode aproveitar que o dia tá bom, hein? Sua cor do dia? Azul. E os palpites para hoje são 36, 27 e 57.
4: Escorpião,
3: hoje é um dia de grande potencial para o seu signo, com inspiração e talentos em alta que podem impulsionar projetos e fortalecer relacionamentos. Aproveite as oportunidades financeiras com responsabilidade e no amor, uma conquista importante pode fazer seu coração bater mais forte. Sua cor do dia, branco, e os palpites para hoje são 15, 51 e 33.
4: Sagitário.
3: Para você do signo de Sagitário, sua energia está em alta. Com disposição e foco, você pode conquistar ótimos resultados no trabalho e nos negócios, especialmente nas suas negociações. No amor, amanhã traz desafios, mas à noite o charme assume lugar de destaque. Aproveite para mostrar o que sente e seduzir quem você deseja. Sua cor do dia, preto, e os palpites para hoje são 36, 9 e 27.
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1: O presidente sancionou a lei que define o dia 12 de março como a data oficial para homenagear os mortos pela pandemia. A escolha do dia recorda o falecimento de Osana Urbano, a primeira vítima oficial da doença no Brasil em 2020. Durante o evento, o ministro Alexandre Padilha afirmou que a data serve para acolher o luto e evitar que erros do passado se repitam. Lula aproveitou a cerimônia para criticar a gestão anterior e questionou a falta de punição para quem defendeu remédios sem eficácia. O objetivo da nova lei é manter viva a memória coletiva e reforçar a importância da ciência e da responsabilidade na saúde pública.
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5: Conectado. 12 de maio, terça-feira, e eu tô chegando com uma edição fresquinha do TechWorld pra você.
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5: Com a proximidade da Copa do Mundo de 2026, a corrida para trocar de TV já começou. Mas é preciso separar o que é tecnologia de ponta do que é apenas marketing. Para assistir a futebol, o hardware é muito mais importante do que as funções modo estádio. O que realmente faz a diferença é a taxa de atualização de 120 Hz, que evita borrões na bola e nos jogadores durante movimentos rápidos, algo que as TVs comuns de 60 Hz não conseguem lidar tão bem. Além da fluidez, tecnologias de painel como OLED e QLED garantem que você enxergue o brilho do gramado mesmo em salas muito claras, enquanto o processamento com IA faz milagres, deixando transmissões de baixa qualidade com cara de 4K. Funções como o alerta de esportes da LG ou o modo estádio da Samsung são complementos legais para imersão e praticidade, mas não salvam uma imagem ruim se o painel da TV for básico.
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0: Confira agora a hora certa.
7: 10h20.
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3: Olá, tudo bem? Eu sou Alexandre Ricarte e está começando mais uma edição do Time News. Vamos às notícias. Brasil e China fecham acordo para viagens sem visto. Câmara recebe PEC para reduzir maioridade penal em crimes hediondos. Pesquisa revela que 41% dos brasileiros sentem um crime organizado de perto. CNA pede socorro ao governo por falta de vacinas para rebanhos. Está começando o Time News.
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3: Brasileiros e chineses agora podem viajar entre os dois países sem necessidade de visto para estadias de até 30 dias. A medida vale para quem viaja a turismo, negócios, eventos culturais ou para visitar familiares. O objetivo é atrair mais visitantes chineses ao Brasil, que já bateu recorde de turistas estrangeiros em 2025. Como já existia uma facilitação para brasileiros desde o ano passado, a regra agora garante total reciprocidade. O acordo de isenção tem validade garantida, inicialmente, até o dia 31 de dezembro de 2026. Uma nova proposta quer que menores de 18 anos sejam julgados como adultos em casos de crimes de extrema crueldade. O projeto foca em delitos graves como estupro, latrocínio, tortura e até maus-tratos severos contra animais. Segundo o autor, o objetivo não é generalizar a punição, mas punir com rigor desvios graves de conduta e sadismo. A PEC conseguiu as 171 assinaturas necessárias para começar a tramitar e passará por análise nas comissões. O texto argumenta que crimes bárbaros não podem ter respostas simbólicas apenas por causa da idade do infrator. Um levantamento do Datafolha aponta que 4 em cada 10 brasileiros percebem a atuação de facções onde moram. O medo da violência é quase unânime. 96% da população afirma ter receio de sofrer algum tipo de agressão ou crime. Essa insegurança mudou a rotina de mais da metade dos entrevistados, que agora evitam sair à noite ou usar acessórios. Muitos brasileiros também passaram a mudar caminhos rotineiros e até deixam o celular em casa para evitar assaltos. A pesquisa mostra que o crime organizado e a sensação de perigo são preocupações centrais para as eleições de 2026. A Confederação da Agricultura e Pecuária solicitou medidas urgentes ao Ministério da Agricultura devido ao desabastecimento de vacinas. Faltam imunizantes essenciais contra doenças como tétano, influenza equina e leptospirose, o que já causa a morte de animais. A escassez começou após uma grande empresa farmacêutica sair do mercado brasileiro no ano passado, reduzindo a oferta global. A CNA quer que o governo agilize o registro de novos fornecedores e organize a distribuição do estoque que ainda resta. O setor teme que a falta de proteção sanitária prejudique a saúde dos rebanhos e a sustentabilidade da economia pecuária.
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6: Conectado. Oi, oi, oi, tô de volta nesta terça-feira, 12 de maio, com mais uma edição do Tech World pra você.
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6: O WhatsApp Web está preparando uma atualização visual que promete dar muito mais liberdade para quem usa o aplicativo no computador. A ideia da Meta é oferecer 39 opções de temas para garantir cores mais distintas e de alta qualidade, permitindo mudar tanto a cor das bolhas de mensagens quanto o papel de parede. O grande diferencial dessa novidade é a flexibilidade. Você poderá escolher um tema padrão para todo o aplicativo ou estilizar cada conversa individualmente. Isso ajuda muito na organização visual, permitindo que você identifique rapidamente pela cor se está no chat do trabalho ou da família, por exemplo. Importante destacar que essas mudanças são estritamente privadas. Só você enxerga as cores que escolheu. E o recurso será gratuito para todos, sem exclusividade para planos pagos.
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0: Voltou para falar de Cauã Raymond. Mostra piscina de sua mansão em meio à natureza. Cauã Raymond exibiu a bela piscina de sua mansão no Juá, bairro nobre localizado entre a zona sul e sudoeste do Rio de Janeiro. O imóvel tem vista privilegiada para o mar e para a Pedra da Gávea. A região, conhecida por abrigar diversas celebridades, já foi apelidada de Beverly Hills Carioca, em referência ao famoso reduto de artistas em Beverly Hills. O ator de 45 anos vive sozinho na residência localizada em meio à natureza e cercada de verde. Ele tem um cachorro e recebe com frequência a visita da filha Sofia, de 13 anos, fruto de seu relacionamento com Grazi Massafera, com quem tem guarda compartilhada. Um paraíso, viu, gente? Olha, daqui a pouquinho eu volto pra falar de Isa, grava campanha esbanjando beleza e simpatia. Eu te conto já aqui no Tititi da Fama. Tititi da Fama.
1: Confira agora a hora certa.
2: 10h42.
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6: Sandy Júnior, amigo da gente, a história que eu vou te contar, apesar de ter acontecido há vários anos, até hoje mexe muito comigo. Eu sou filho de lavrador e por isso me tornei lavrador também, sempre trabalhando na roça. Infelizmente, assim como meu pai, eu não sabia fazer outra coisa a não ser trabalhar na roça. A minha vida era fadada a viver na fazenda, onde, em relação à alimentação, nunca nos faltou nada. Sempre teve muita fartura. A gente também desfrutava de muitas coisas boas, como ir para a beira do rio, pescar, participar das festas religiosas e às vezes até das festas da própria fazenda e das fazendas de toda a região. Meu pai era meio descabeceado, bom de serviço, mas vivia mudando de fazenda em fazenda. Trabalhava numa, aí depois já mudava para outra. Mas a gente se adaptava logo. Ele bom de serviço e todos nós também. Eu já era um rapazinho de 18 anos quando mudamos para uma fazenda no interior de Goiás. E foi nessa fazenda que conheci a mulher da minha vida. Era uma fazenda grande, poucos funcionários. E o pai dela também trabalhava lá. Fomos numa festa, numa fazenda vizinha, e naquele dia, de tantos olhares que nós trocamos, nós começamos a namorar. Namoramos por mais de um ano. Era um namoro puro, sem maldade, até que resolvemos falar em casamento e casamos lá mesmo na fazenda. Eu trabalhava na fazenda, ela também, ela ajudava na cozinha, minha mãe também. Eu e o pai dela na lavoura e o meu pai também. Só que nós dois sonhávamos em sair de lá, mudar para a cidade, ter outras atividades. E mudamos para a capital. Viemos para a capital só com o dinheiro do acerto e procuramos trabalho. Eu sem qualificação profissional, ela também, adivinha o que é que aconteceu, Santos? Ela foi trabalhar como empregada doméstica e eu como auxiliar de pedreiro, um servente. Só que eu queria mais, queria progredir, mas eu não tinha estudo, não tinha nada, não tinha nenhuma qualificação, meu Deus, como é que eu fazia da minha vida? E os filhos foram chegando, os apertos também. Com muitas dificuldades conseguimos voltar para a roça, lá para a fazenda. Deixamos a porta aberta na saída e na volta fomos recebidos pelos nossos ex-patrões. Só que com os filhos foi diferente. Eu botei na minha cabeça que com eles seria realmente diferente com eles. Eu não pensava em outra coisa. Eles tinham que estudar. Começaram pequenininhos estudando na fazenda. Logo depois, com o ônibus da prefeitura, foram estudar na cidade. Terminaram o ensino médio. E graças a Deus, Sandes, os meus filhos não são ricos. Dois fizeram cursos técnicos, estão encaminhados, e dois o curso superior, estão encaminhados também. Não são ricos, como eu disse, mas todos têm as suas casas, seus carrinhos, casaram bem com moças boas, de boas famílias, e graças a Deus tudo deu certo para eles. Eu posso dizer que tudo deu certo para mim, porque Deus me deu os meus filhos, os nossos filhos. Eles fizeram uma vaquinha, compraram uma chacrinha. Eu e a mãe dele tomamos conta. E o nosso sustento é através dessa chácara e com a ajuda dos filhos, é claro. Mas somos felizes. Isso é o que conta. E temos saúde boa. Isso é o principal. Amigo da gente, aí está a história da minha vida, da minha esposa, da minha família. E eu peço que você toque para mim com Victor e Léo, Deus e eu no sertão.

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3: Capricórnio. Capricorniana, capricorniano, hoje é um dia cheio de oportunidades, com sorte e incentivo para você conquistar seus objetivos no trabalho e fortalecer suas finanças. Cuide da saúde e evite exageros buscando informações confiáveis. O amor fica em alta com muita harmonia e charme para conquistar quem você gosta. Sua cor do dia, azul royal. E os palpites para hoje são 2, 16 e 52. Para você do signo de Aquário, dia propício para conquistar dinheiro e aproveitar boas energias no trabalho. Sua dedicação traz melhores resultados e fortalece as finanças. No amor, seja paciente e espere o momento certo para expressar seus sentimentos. Já a noite promete tranquilidade e conexão. Sua cor do dia, verde esmeralda, aquariano e aquariana. E os palpites para hoje são 24, 23 e 40. Pisciana, pisciano, dia de muita sorte nos negócios e finanças, hein? Com boas conexões e seu talento em destaque. Cuide bem da sua saúde na manhã e evite tratamentos de beleza no momento. No amor, suas investidas têm tudo para dar certo, então aproveite para se abrir e conquistar alguém especial. Sua cor do dia, azul marinho, e os palpites para hoje são 42, 44 e 15. E esse foi o horóscopo do João Bidu desta terça-feira. Amanhã a gente está de volta, hein? Um beijo, tchau, tchau.

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4: Olá, meus queridões, minhas queridonas. Meu amigo Pet já está no ar. E você sabia que os animais têm direitos garantidos internacionalmente? Pois é. A Declaração Universal dos Direitos dos Animais, proclamada pela Unesco, reforça que todo bicho merece uma vida digna e proteção. São 14 artigos que deixam claro. Nós, humanos, temos o dever de cuidar e respeitar, especialmente aqueles que vivem dentro de nossa casa. Tratar bem o seu pet não é só carinho, não. É um compromisso ético e legal.
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3: Confira agora a hora certa.
7: 11:08.
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0: Olá, chegando mais uma receitinha saborosa. Nossa receita de hoje, bolo de maçã com coco queimado. Ingredientes: 2 xícaras de chá de farinha integral, 1/2 xícara de chá de açúcar mascavo, 5 ovos, 1 copo de iogurte integral, 1 copo, o mesmo do iogurte, de óleo, 1 colher de sopa de fermento em pó, 1 pitada de sal, 1 pitada de canela, 1 pitada de cravo da Índia em pó, raspas de 1 laranja, 100 gramas de flocos queimados de do coco, 50 gramas de granola ou aveia, 4 maçãs grandes cortadas em cubinho. Vou repetir os ingredientes, confere aí. 2 xícaras de chá de farinha integral, 1/2 xícara de chá de açúcar mascavo, 5 ovos, 1 copo de iogurte integral, 1 copo, o mesmo do iogurte, de óleo, 1 colher de sopa de fermento em pó, 1 pitada de sal, 1 pitada de canela, 1 pitada de cravo da Índia em pó, raspas de 1 laranja, 100 gramas de flocos queimados de do coco, 50 gramas de granola ou aveia, 4 maçãs grandes cortadas em cubinho. Modo de preparo: unte com manteiga e enfarinhe com um pouco de açúcar e canela uma forma de buraco no meio, 27 centímetros de diâmetro. Bata por 5 minutos no liquidificador os ovos, o óleo, o iogurte e o sal. Numa tigela, peneire a farinha com o fermento e o açúcar mascavo. Adicione a canela, o cravo e as raspas de laranja e misture bem. Despeje a mistura do liquidificador e mexa até que a massa esteja homogênea. Acrescente as maçãs, misture bem e despeje na forma. Misture bem a granola ou a aveia com os flocos queimados. Jogue por cima da massa e leve ao forno por aproximadamente 30 minutos. Tá aí nossa receita de hoje, bolo de maçã com coco queimado. Até a próxima e bom apetite!
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mensagem de fé e otimismo. A sua irritação não vai solucionar nenhum problema. Medite na grande vantagem de não se irritar. Seja calmo. Pense bastante antes de falar.

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3: Os líderes da Tesla e da Apple integram uma comitiva de grandes empresários que viaja com o presidente americano a Pequim. A missão foca em temas sensíveis como tarifas comerciais, tecnologia de inteligência artificial e a situação de Taiwan. Trump busca equilibrar a pressão para que fábricas voltem aos Estados Unidos com a dependência que gigantes da tecnologia têm da China. O encontro com Xi Jinping tenta manter a trégua na guerra comercial que já dura um ano entre as duas maiores economias. A lista de passageiros inclui ainda chefes da Boeing e da Goldman Sachs, reforçando o peso econômico da comitiva presidencial.
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2: Número 10. João Bosco e Vinícius. Medida protetiva. Participação Gustavo Lima.

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12: Top 10. Número 5.
13: Matheus e Cauã. Ilusão de ótica. Participação Ana Castela.

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1: Top 10, número 3.
2: Fernando e Sorocaba, Já Vai Sabendo. Participação Murilo Huff.
3: Você tem o tempo que quiser.

0: Quem gostou faz barulho aí, churrascão faz.
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3: Número 2. Marcos e Belucci, sonho de todo casal.

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Iniciando o programa Cristo em Seu Lar, da Igreja Evangélica Assembleia de Deus de Madureira, na direção do pastor Divino Simões, desejando a todos a graça e a paz do nosso Senhor, o Deus Todo-Poderoso, o amado nosso, bendito é o nome do Senhor que tem cuidado de nós. Bom é adorar, bom é bendizer o nome santo do Senhor, bom é declarar toda a majestade do Senhor. Nós fazemos isso porque conhecemos e sabemos em quem temos crido, e é esse Deus maravilhoso que tem cuidado de nós, que nós rendemos toda ação de graça e todo louvor. Um dia excelente a todos os ouvintes aí, que a presença do Senhor esteja constantemente sobre a sua vida, no seu trabalho aí, no seu lar, onde quer que você se encontre, no seu carro, onde as ondas do rádio estiver chegando aqui, as ondas da Ativa FM estiver chegando, o programa Cristo em Seu Lar, nós declaramos aí vitória na sua vida, a vitória de Cristo, porque o nosso Deus é poderoso e ele venceu na cruz do Calvário, e ele venceu por nós e abriu um excelente caminho de vitória para nós, e nós podemos celebrar isso. Programa Cristo em Seu Lar, da Igreja Evangélica Assembleia de Deus de Madureira, na direção do pastor Divino Simões. Quem está falando aqui é o Marcos Bonfim. Estamos juntos aqui para celebrar o nome santo do Senhor nesse tempo, nessa devocional de louvor e adoração ao nome santo do Senhor. Vocês vão ouvir agora Fernandinho com louvor Não Mais Escravos, porque nós não somos mais escravos, porque fomos libertos em Cristo Jesus.

É, e logo mais às 19h30 nós temos um culto abençoado aí, que é o culto de ensino, lá na Igreja Assembleia de Deus de Madureira. Venha conhecer um pouco mais da palavra do Senhor lá na casa do Senhor, na Igreja Assembleia de Deus de Madureira. O pastor Divino Simões tem uma palavra aí, um pão quente do céu para levar até você, para que você possa receber desse alimento espiritual que vai gerar em você as bênçãos do Senhor, que vai gerar em você a vitória de Deus, que vai gerar sobre a sua vida a vitória do Senhor, a força que o Senhor tem para nós. Palavra de Deus, ela diz que a fé vem pelo conhecer e o conhecer a palavra de Deus. É hora de você conhecer um pouco mais, né? De você ouvir um pouco mais da palavra de Deus e receber desse galardão. O culto de ensino é um culto onde a palavra é ministrada de uma forma mais intensa, né? Graças a Deus pelos cultos de poder, graças a Deus pelos cultos onde a palavra é ministrada para o evangelismo, mas a palavra do culto de ensino é uma palavra de ensinamento onde você vai conhecer mais do reino de Deus, mais da palavra do Senhor e dos propósitos de Deus, inclusive para a sua vida. Deus tem um propósito e Ele quer inserir você para que você possa participar também. Para isso é necessário que você conheça a palavra de Deus. Então é hora de buscar a presença do Senhor, conhecendo o poder de Deus. Participe na Igreja Assembleia de Deus hoje, logo mais, às 19h30, do culto de ensino, um culto de ensinamento da doutrina, onde a palavra é ministrada com referências bíblicas, onde você pode olhar na tua Bíblia, na Bíblia que você levar, para ver se realmente está sendo dito aquilo, assim como os bereanos, que eram mais prudentes do que os tessalônicos na palavra de Deus, foi advertido pelo apóstolo Paulo. Que o apóstolo Paulo, um homem cheio do poder de Deus, ministrava a palavra e aquele povo ia ver nos pergaminhos, ia ver se realmente era aquilo que estava falando. Então é hora de você constatar o que Deus tem falado através do seu povo, aí ouvindo a voz do homem de Deus, pastor Divino Simões, na Igreja Assembleia de Deus. Participe, seja abençoado em nome do Senhor Jesus.

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O Senhor deve ter misericórdia de nós, das nossas ações. A palavra de Deus diz que o Senhor mandará um avivamento que vai vir antes do momento da vinda de Cristo, para que os corações se arrependam, para que a maldade do nosso ser caia de nós, para que nós santifiquemos as nossas vidas, para que nós renunciemos o pecado e nós nos preparemos para a chegada do noivo. A parábola das 10 virgens, ela fala sobre isso, fala que no tempo aí no tempo aí da vinda do final, né? Ela conta que estariam 10 moças aí numa noite sombria, que é o tempo que nós vivemos agora, não se enxerga muito, e elas dormitaram, elas estavam cochilando, ou seja, estava displicente, todas as 10, mas 5 guardavam azeite na botija e 5 não. Guardar azeite na botija significa a presença do Espírito Santo no nosso meio, e é necessário que a gente tenha essa presença, porque na hora que a gente ouvir o alarido, o suar das trombetas do Senhor, nós vamos saber que o noivo está chegando, o nosso Senhor Jesus está chegando, e nós vamos ter que ter a ação do Espírito Santo para nos conduzir no tempo da escuridão para a entrada do Senhor. Então é tempo de advertir, é tempo de cuidar, é tempo de de buscar estar com as suas botijas, do seu azeite, das suas lamparinas, aí cheia de provisão do óleo da presença do Senhor, para que nós possamos seguir o caminho, né? Que nós clamemos, Maranata, ora vem Senhor Jesus, mas antes nós devemos pedir que o Senhor mande o avivamento, aquela chuva que virá, a chuva do poder de Deus, que irá tirar toda má intenção, todo mau coração, todo mau pensamento e nos fazer nos converter verdadeiramente para aquilo que Deus tem para nós. É um desejo do nosso coração em Cristo Jesus. Quero mandar um alô para minha amiga Ivanete, que o Senhor abençoe grandemente a sua vida aí, né? Dia de bênção aí. Estávamos lhe falando pelo WhatsApp, lembrando de algum tempo maravilhoso onde nós pudemos falar da palavra de Deus, onde nós pudemos proferir a palavra do Senhor para as pessoas, né? Que o Senhor possa estar abençoando o coração daqueles que ouvem, porque a maravilhosa semente do Senhor é lançada, né? E aquele que receber, aquele que deixar fluir, a palavra vai germinar e vai trazer fruto, e fruto de arrependimento. É assim que a palavra do Senhor diz. Ivanete, Lindomar, um abração para vocês. Esteja abençoado em nome do Senhor Jesus. Já que nós cantamos Maranata, vamos ouvir agora Alda Célia clamando pela chuva do avivamento do Senhor. Chuva de avivamento. Alda Célia.

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3: O governo federal lançou uma ferramenta inédita para rastrear agrotóxicos nas bacias hidrográficas de todo o país. O painel monitora inicialmente 49 substâncias e revelou que há vestígios de veneno em 7,2% das análises feitas. A transparência dos dados busca ajudar na criação de políticas públicas que protejam a água, o solo e a saúde humana. O ministro João Paulo Capobianco afirmou que a iniciativa quer unir a potência agrícola do Brasil com a sustentabilidade. A plataforma deve crescer nos próximos meses, aumentando o número de agrotóxicos rastreados e as áreas monitoradas.
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7: Você sabia que a escassez é um estado de espírito? Enquanto muitos sonham com a vida que você tem hoje, outros têm tudo e ainda sentem que é pouco. Não se magoe por coisas pequenas ou por aquilo que você não pode controlar. Pare de projetar sua felicidade apenas no futuro e entenda. O momento de ser abundante e viver o agora é hoje. Mude sua frequência.
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1: Olá, meus queridões, minhas queridonas. Coisa linda ter você conosco. Sejam muito bem-vindos e bem-vindas. Está no ar o programa mais gostoso do seu rádio. É o nosso Charlie, meu povo, recheado de sucessos, uma sequência eclética, dicas incríveis. Hoje, dia 12 de maio, terça-feira, começando mais um Charme pra você, com muito carinho e amor no coração, tá bom? Eu espero que, de alguma forma, essa programação leve um colorido a mais pro seu dia. Bem-vindos e bem-vindas! E bora curtir sucesso ao som de Cleiton e Romário. Opa, cadê eu?
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sucesso de Marília Mendonça, Leão. Linda demais, né? Ó, seguinte, daqui a pouquinho a gente vai continuar com Alexandre Pires, Léo Santana, Júnior e César. Mas agora uma pausa, porque eu vou contar pra você as dicas do dia.

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1: Amiga, é o seguinte, hein? Você costuma aplicar o shampoo direto no topo da cabeça? Então pare agora. O ideal para você não agredir os fios é ativar o produto nas mãos até formar uma espuminha, diluir em um pouquinho de água na hora do banho. Só não vale diluir o frasco inteiro, viu? Isso estraga a fórmula e tira o efeito do produto. Enfim, lave com inteligência, proteja seu couro cabeludo e garanta aquele brilho de salão todos os dias.
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1: Cheiro de culpado, Júnior e César por aqui. Que sequência maravilhosa. Começando com o pé direito nessa terça-feira, a edição do nosso Charme, feito com muito carinho pra você. Espero que você esteja recebendo com a sua energia lá nas alturas. Beijo, beijo, beijo. Te encontro já, já.
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2: Olá, tudo bem? Vai começar o Flash Star desta terça-feira. Eu sou Priscila Pera e tudo que tá rolando na vida dos famosos. Romana Novaes, esposa do DJ Alok, resolveu mandar a real sobre um assunto que sempre gera polêmica nas redes sociais: o uso de babás em viagens de família. Sem papas na língua, a médica e influenciadora revelou que não abre mão desse suporte para cuidar dos pequenos, Ravi, de 6 anos, e Raika, de 5. Romana diz que até acha bonita a narrativa de quem prefere viajar sozinho com os filhos, mas que na sua casa o esquema funciona melhor com auxílio. Segundo ela, a presença das profissionais não tira a qualidade do tempo com as crianças. Quando quero estar somente com eles, a babá fica de folga, vai passear. É bom para todo mundo, disse ela. Mas se você acha que a Romana aceita pitaco na criação dos herdeiros, achou errado. A médica foi categórica ao dizer que não dá abertura para interferências externas, com a frase: meus filhos, minhas regras. Ela deixou claro que só ouve a opinião de quem realmente a ajuda no dia a dia da educação. Certíssima ela. Esse foi o seu Flash Star, que volta já já.
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5: Confira agora a hora certa.
7: 1h26.
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8: Oba, tô de volta. É o nosso Charme no ar. Aumenta o volume, porque aqui a tristeza não tem convite. Bora abrir os caminhos com aquela batida que faz o corpo balançar sozinho? Então aumenta o volume que vem chegando, meu povo. Jorge Mateus e o Sol nos Olhos.
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0: Jorge Matheus, começando mais uma bela sequência nessa terça-feira. Nosso charme tá no ar, tá só começando. Tem muito som pra rolar, inclusive separei agora o sucesso As It Was, sucesso de Harry Styles, lançado em 2022, no álbum Harry's House. Essa música foi um sucesso global, alcançando o topo das paradas em 45 países. Bora curtir!
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0: Encerrando essa mega sequência e já já tem o Encontro com o Passado. Duas canções incríveis pra gente recordar.
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7: E pra você que continua ligado com a gente nesta terça-feira, dia 12, tá chegando mais uma edição do Mundo Pop pra você.
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7: A dupla Gian e Giovanni começou a divulgar o seu novo e aguardado DVD chamado Planeta Sonho. Esse projeto aí foi gravado em Goiânia com a casa cheia e será lançado em 5 partes. Para começar, os irmãos já liberaram as primeiras 7 músicas que misturam grandes sucessos com novidades. E para abrir os trabalhos com chave de ouro, eles contam com a participação especial da dupla Bruno e Marrone. Juntos, eles cantam a regravação de Favo de Mel e a música inédita Me Faz Te Odiar. Ao todo, o DVD tem 26 faixas e traz parcerias de peso com nomes como Alexandre Pires, Jorge Mateus, Maiara e Maraíza e Murilo Rufi. Com foco total no sertanejo romântico, o Planeta Sonho celebra a história da dupla, trazendo de volta 20 clássicos e a apresentação de 6 novas músicas.
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8: Confira agora a hora certa.
5: Ativa.
10: 1:42.
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0: E já estamos de volta e hora de viajar no tempo sem perder o ritmo, hein? Essa sequência traz aquele clássico que todo mundo sabe cantar, mas com energia renovada, né? Com a energia do presente. Então bora reviver os melhores momentos agora no nosso momento flashback.
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0: E eu separei pra você agora Rock Set. Vamos viajar no tempo juntos?
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hoje a ragatanga que nunca vai sair da nossa memória, né, meu povo? Delícia de sucesso, delícia de lembrança. 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Delícia de sucesso, delícia de

0: Encerrando mais uma bela sequência de sucessos, nosso Charme volta já já com muito mais pra você.
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3: Um estudo da Ipsos IPEC aponta que 2 em cada 10 brasileiros foram alvo de propostas de compra de voto. As ofertas mais comuns incluem dinheiro vivo, promessas de emprego, cestas básicas e materiais de construção. O Nordeste é a região com mais registros, 32%, e os cargos de vereador e prefeito lideram as tentativas de suborno, embora 96% saibam que a prática é crime, a maioria não sabe como denunciar ou tem medo de retaliação. A insegurança para denunciar é maior entre mulheres, jovens e pessoas de baixa renda ou com menor escolaridade.
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5: Terça-feira por aqui, dia 12, e eu chegando com uma dica econômica do Poupe Mais. Você sabe a diferença entre independência e liberdade financeira? Independência é viver de renda, quando seu patrimônio acumulado paga todos os seus boletos sem você precisar trabalhar. Já a liberdade é ter aquela folga no orçamento para escolher onde viajar e como gastar sem culpa. Defina seu objetivo hoje. Você quer parar de trabalhar ou quer ter autonomia para decidir seu futuro? Planeje-se e conquiste. Excelente terça-feira para você, um grande abraço e, claro, até a próxima dica.
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1: 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Confira agora a hora certa.
7: 2 horas.
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9: Meus amigos, já estamos de volta. Bora, porque o programa segue naquele clima de boas vibrações. E se a sua bateria estava baixa, então prepare, porque a sequência agora é pura vitamina musical. Só pedrada positiva vindo pra você nessa sequência, começando com a dupla Felipe Rodrigo, que lançaram em novembro 2 gumes, que fala do lado bom e do lado ruim de uma relação. Essa faixa faz parte do projeto Velhos Hábitos, que teve uma parte gravada em Nashville, nos Estados Unidos. Vamos ouvir então?
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0: Super Nossa, Maiara e Maraísa, encerrando mais uma sequência. Tivemos Ferrugem, Rosalyn, Felipe Rodrigo. E a gente continua assim, eclético e bem cheio de energia no próximo bloco.
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1: Confira agora a hora certa.
2: 2h15.
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5: Amigos, já estamos de volta aqui com o nosso Charme. E aqui a gente não se prende ao estilo só, hein? A gente se prende à qualidade, ao que você gosta. Então, bora, confira essa sequência maravilhosa que separamos pra você, começando com o Guilherme, Todo Mundo Menos Eu, a parceria com Ana Castela.
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7: Parece que eu já quero sentar aqui num bar em Goiânia mesmo e já começar a

0: dia.
1: Eu vou te contar agora, amiga, o detalhe que transforma o visual. Aprenda a dobrar a barra da calça como um profissional. Escolha a altura desejada, faça a primeira dobra ajustando toda a circunferência e finalize com a segunda volta para esconder a costura original. O segredo é manter a mesma grossura e altura nas duas pernas para um acabamento impecável. É o truque de stylish rápido que dá um ar moderno para qualquer jeans.
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0: com você na sequência com mais uma seleção de arrepiar.
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0: O chá de camomila é uma bebida tradicional que oferece benefícios à saúde, como melhorar o sono e aliviar a ansiedade, os problemas no estômago e as cólicas menstruais, por exemplo. Esses benefícios se devem ao fato de a camomila conter compostos bioativos que promovem propriedades calmantes e relaxantes.
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2: Confira agora a hora certa.
6: 2h31.
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8: É, meus queridos, já estamos de volta e o que está bombando no mundo passa por aqui. Então, bora curtir mais uma sequência maravilhosa, preparada com carinho pra você, uma sequência eclética pra você que adora uma música de trilha sonora, sabe? Então, bora com Bruno e Marrone. Ai, que

0: Roberto e Cristiano e o barulho do foguete aqui no nosso Charme. Agora tem uma dica especial pra todo mundo que tá curtindo a nossa programação, beleza? Então se liga no nosso Coisas e Trecos.
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0: Então, meus amores, a mesa posta merece brilho, né? E pra dar adeus ao amarelo dos guardanapos, faça um molho quente com sabão de coco, álcool, bicarbonato e água oxigenada volume 20. E se o problema for mancha de ferrugem, a mistura de vinagre branco, limão e detergente incolor é tiro e queda. Deixa agir, lave normalmente e surpreenda suas visitas com tecidos que parece que acabaram de sair da loja.
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0: Diego Vitor Hugo, Maiara e Maraísa encerrando essa sequência linda. E já já desfila por aqui o Top 4, o ranking dos quatro sons mais queridinhos.
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7: Oi, gente, uma boa terça-feira para vocês. E aí, meu amigo motorista, vai viajar ou precisa de praticidade? Aqui no Sinal Verde hoje nós vamos falar sobre aluguéis de carro. Vem conferir. Vai alugar um carro? A escolha inteligente depende do seu roteiro. Se o foco é economia e facilidade para estacionar na cidade, os compactos elétricos ou flex são a melhor pedida. Agora, se o plano é estrada com a família, não abra mão do conforto de um SUV ou da estabilidade de um sedã médio. Escolha o modelo que abraça sua necessidade e boa viagem.
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6: Confira agora a hora certa.
7: 2h48.
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10: Meus amigos, o programa tá voando, né? Mas a gente guarda o fôlego para o final. Pra encerrar o Charme com chave de ouro, eu separei pra você uma sequência de tirar o fôlego. O nosso Top 4. Os quatro sons mais queridíssimos, mais baixados e executados do momento. Bora conferir.
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10: A número 4 traz pra você Rosé com Bruno Mars.
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0: nosso queridão que a gente ama, Luan Santana e o Olho Marrom, uma das mais queridíssimas do momento. Número 2, ficou com o Grupo Menos é Mais, com Natan. Simone Mendes, da número 3. Rosé com Bruno Mars, completou o nosso mega ranking do Top 4. Eu espero que você tenha curtido, viu? Porque eu amei cada minuto, cada instante aqui nessa rádio maravilhosa e fazendo parte do seu dia. Agradecendo demais o carinho, a audiência. Você estar conosco todos os dias faz muita diferença. Desejo pra você uma terça-feira incrível e já te convidando pra amanhã você vir novamente pra cá, conectar o nosso charme e curtir mais uma bela sequência musical feita com carinho diariamente, com muito amor pra você. Fica bem, viu? Beijos, beijos e até mais.
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4: Economistas alertam para uma alta nos preços dos alimentos que pode durar até 2027 devido a uma combinação de fatores negativos. O conflito entre Estados Unidos e Irã encareceu os fertilizantes e o transporte, enquanto o fenômeno El Niño ameaça destruir colheitas com secas severas. Essa tempestade perfeita deve manter a inflação de comida acima da média, pesando no bolso das famílias de menor renda. Itens como carnes, leite, óleos e pães são os primeiros que devem sofrer o impacto do repasse de custos. O Banco Central agora monitora os riscos para evitar que o custo de vida dispare ainda mais nos próximos 2 anos.
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8: E se eu te falasse que a mesma mistura de bicarbonato e vinagre também consegue desentupir a sua pia? Sim, essa composição mágica ajuda na tarefa de desentupir canos pequenos, mas sempre na proporção de uma parte de bicarbonato de sódio para cada 2 partes de vinagre. Para ralos ou canos maiores, procure um profissional. Afinal, você precisaria de uma grande quantidade da solução.
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0: 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Salve, salve, simpatia. Boa terça-feira pra você que tá ligado junto com a gente. Hoje é dia 12 de maio. A partir de agora você fica na companhia do nosso Misturadão aqui na sua rádio favorita. Aquele abraço especial pra você e pra você também que tá sempre ligadinho com a gente. Uma hora de muita alegria e muita música boa pra você curtir. Pra começar a edição de hoje, Cleiton e Romário. Opa, cadê eu?
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0: Elis Justi, aqui na programação mais gostosa, na sua rádio favorita. Uma boa terça-feira pra você. E agora tá na hora da edição do nosso Mundo Pop. Você fica antenado e sabendo de tudo da música. 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
2: E aí, terça-feira, dia 12 de maio, e eu tô chegando com uma edição fresquinha do Mundo Pop pra você. Se liga aí.
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2: A cantora Nayara Azevedo está em festa. Para celebrar seus 15 anos de carreira, ela acaba de lançar uma nova parte do projeto Nayara 15. O grande destaque desta vez é a música Bonzinho que Trai, uma parceria com a dupla Felipe e Rodrigo. Com um toque de ironia, a letra fala sobre aquela desconfiança que surge em relacionamentos que parecem perfeitos demais, mas que escondem muitos segredos. Sabe aquele parceiro que é bonzinho até demais? Então, a música brinca exatamente com esse alerta emocional. Segundo a própria Nayara, essa canção foi um presente que ela recebeu da dupla e que encaixou perfeitamente no seu estilo sincero de cantar.
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Eles são demais, hein? Dispensa comentários. Eu sou fã de carteirinha deles. Traia Véia aqui na programação. Ainda teve toda a irreverência, toda a energia do Dilcinho. A Elis Justin, pra quem não sabe, Elis era locutora de rádio na região ali de Piracicaba, né? E hoje estourou no Brasil todo aí. Somos fã demais de você, Elis. Sucesso pra você. E abrimos a edição desta terça com o Cleiton e Romário. Opa, cadê eu? É bom demais estar com vocês aqui. Gratidão pela amizade, pela companhia e pela sua audiência também. Miss.

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3: Confira agora a hora certa.
7: 3:24.
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8: Excelente terça-feira pra você que tá ligado com a gente. Após o projeto Modão é Sempre Modão, com releituras de clássicos da música sertaneja, os irmãos Edson e Hudson lançaram a inédita e romântica Papel de Homem. Essa música, ela foi escrita pela Fátima Leão, ela que é autora de sucessos como Dormir na Praça.
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0: Marília Mendonça, nossa eterna rainha da sofrência. Também teve a Sandy com os irmãos da banda Melim, Beck G. E também os irmãos Edson e Hudson. Papel de homem, um modão ajeitado, hein? Potência, talento é o que não faltam pra eles, né? Bom, uma boa terça-feira pra você que tá aí trabalhando com o Radinho Ligado. Nosso muito obrigado pelo carinho da sua audiência.
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1: De volta aqui com o Flash Star, eu sou Priscila Pera e tudo que tá acontecendo na vida dos famosos. O mundo da TV pegou fogo com as declarações de Homero Salles, o lendário diretor que foi o braço direito de Gugu Liberato por décadas. Não poupou críticas a ninguém e resolveu soltar os cachorros sobre os rumos do entretenimento atual. Em entrevista ao podcast Olhar Cínico, Homero foi categórico ao falar de Rodrigo Faro, que recentemente trocou a Record pela Globo. Segundo o diretor, Faro não é um apresentador de verdade, mas sim um ator que finge ser apresentador. Salles ainda classificou como um absurdo qualquer rumor sobre Faro substituir Marcos Mion no Caldeirão, defendendo que Mion é um dos poucos que ainda entende a essência do entretenimento dos anos 90. E não parou por aí. O alvo seguinte foi o SBT e o novo Viva a Noite, agora sob o comando de Luiz Ricardo. Homero foi impiedoso. Só acertaram no nome e erraram no resto. O diretor que criou o formato original, com Gugu, em 82, criticou duramente o fato de o programa ser gravado. Para ele, a magia do Viva a Noite estava no improviso, na falta de verba compensada pela criatividade e, principalmente, no calor do ao vivo. Nada disso estava lá, sentenciou ele. Pelo visto, para agradar o mestre, vai ser preciso muito mais do que um rostinho bonito ou um nome nostálgico. Esse foi o seu Flash Star. Beijos e até.
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7: 15 horas e 39 minutos.
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11: Confira agora a hora certa.
13: 3h42.
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15: Bora que bora curtir o nosso Misturadão. Uma boa terça-feira pra você. Panda tá chegando com Gustavo Lima, hein?
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0: Xande Avião, nosso comandante. A participação de Henrique e Juliano não é o lugar, é o sucesso que você curte com a gente na terça-feira mais feliz do seu rádio, que mantém você muito bem informado também com as notícias da música. É hora do Mundo Pop. 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
2: E pra você que continua ligado com a gente nesta terça-feira, dia 12, tá chegando mais uma edição do Mundo Pop pra você.
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2: A dupla Gian e Giovanni começou a divulgar o seu novo e aguardado DVD chamado Planeta Sonho. Esse projeto aí foi gravado em Goiânia com a casa cheia e será lançado em 5 partes. Para começar, os irmãos já liberaram as primeiras 7 músicas que misturam grandes sucessos com novidades. E para abrir os trabalhos com chave de ouro, eles contam com a participação especial da dupla Bruno e Marrone. Juntos, eles cantam a regravação de Favo de Mel e a música inédita Me Faz Te Odiar. Ao todo, o DVD tem 26 faixas e traz parcerias de peso com nomes como Alexandre Pires, Jorge Mateus, Maiara e Maraíza e Murilo Rufi. Com foco total no sertanejo romântico, o Planeta Sonho celebra a história da dupla, trazendo de volta 20 clássicos e a apresentação de 6 novas músicas.
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0: Fernandes, a nossa mineirinha Paula Fernandes, amar de novo. Também Marcos e Belute, casal de solteiro, a participação especial do Matheus Fernandes. Ainda teve o comandante Xande Avião com o Henrique Juliano. E abrimos a sequência com o Panda e Gustavo Lima. Uma boa terça-feira pra você. Já já eu volto aqui pra última sequência de hoje do nosso Misturadão.
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11: Amigos, que bom encontrá-los. Em 2 Coríntios 12, 9, o meu poder se aperfeiçoa na fraqueza. Em um mundo que exige perfeição constante, Deus nos abraça justamente onde somos mais frágeis. Nossas limitações não são barreiras para o agir divino, mas o palco onde a graça se manifesta com mais beleza. Quando reconhecemos que não podemos tudo, abrimos espaço para que a força que vem do alto nos guie. Não se envergonhe de suas quedas, não. É nelas que você descobre que a mão do Pai nunca solta a sua.
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10: Confira agora a hora certa.
11: 4:01.
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13: Seguimos aqui na sua rádio favorita. É bom demais estar com vocês. É a hora de Ed, Brito e Samuel.

0: viciadinho na nossa programação na Super Terça-feira. Olha, o Grupo Pixote lançou em abril do ano passado o projeto Pixote nas Alturas, que marca aí a nova fase do grupo, hein? Uma das faixas do projeto é Coração e Cadeado, que carrega o DNA romântico do grupo.
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0: Matheus Vargas, Desocupa, participação especial de Kleber e Cauã. Ainda Upshot, Dodô e Companhia, Olivia Jean e abrimos a sequência com o talento de Ed Brito e Samuel. E assim a gente fecha muito bem o nosso programa de hoje. Uma ótima terça para você. Nosso muito obrigado pela sua audiência. Amanhã é quarta-feira, a gente volta a se falar aqui na rádio. Tudo de bom para você e até lá.
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3: Os estudantes pré-selecionados para as vagas remanescentes do FIES no primeiro semestre de 2026 têm um prazo curto, de hoje até a próxima segunda-feira, dia 11, para validar seus dados diretamente com a faculdade onde foram aprovados. O resultado pode ser consultado no portal único de acesso ao ensino superior com a senha do gov.br e o envio da documentação depende das regras de cada instituição, podendo ser físico ou digital. Mesmo quem foi selecionado pelo FIES Social está dispensado de comprovar renda, mas ainda precisa comparecer para validar as demais informações dentro desse período. Após a aprovação pela faculdade, o candidato terá 10 dias contados a partir do terceiro dia útil após a validação para fechar o contrato no banco. Aqueles que não foram convocados nesta fase devem ficar atentos à lista de espera, que terá novas chamadas entre os dias 15 e 29 de maio.
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do Sertanejão. Estamos chegando aqui no seu rádio. A partir de agora, moda de viola de qualidade, modão bruto, modão jeitado, modão retado, para você celebrar com a gente o encontro do cancioneiro da viola. E são clássicos, são músicas que com certeza você ouvia muito no radinho de pilha, você ouvia muito no disco de vinil, na fita cassete, com o vô, com o tio, com o pai. Vale a pena relembrar, reviver e curtir também a nova geração que grava essas músicas sertanejas lindas. Algumas releituras, outras novas, e estão com certeza fazendo parte também do nosso casting aqui de artistas do Sertão Caboclo. Gostou, né? Hoje, segunda-feira, 11 de maio de 2026, a gente começa com Raul Torres e Florencio, Mineirinha.

0: Vida pelo Avesso, modão com Durval e Davi, Solevante e Soleni, Coração que Dói Dói, Serjão Reis, Boiadeira Errante e Mineirinha, Raul Torres e Florencio, é o Sertão Caboclo, aqui na melhor programação sertaneja de viola do seu rádio.
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3: Uma excelente terça-feira para você. Tá no ar o nosso quadro Papo Sério. Atenção, estamos no Maio Vermelho e o alerta é para o cuidado com o seu sorriso. O câncer de boca é uma realidade que atinge milhares de brasileiros todos os anos. Essa doença afeta desde os lábios até a língua, gengivas e o céu da boca. 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
2: Confira agora a hora certa.
8: 4:41.
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9: Já voltamos com o Sertão Caboclo, meu filho. Aqui a moda é sertaneja de qualidade, o modão é sertanejo caipira. Eu quero muito mandar abração para todo mundo que tá aqui com a gente, revivendo boas lembranças, recordando o melhor da viola, o melhor do sertanejo da Guarânia, o melhor do Catira, as músicas de história e aquele sucesso que com certeza você vai curtir e cantar com a gente. Peão Carreira e Praiano abrindo mais um bloco. Pai, amigo e irmão.

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1: Sobrando aqui na programação do Sertão Caboclo, João Carreiro, Boiada Cuiabana com Jades e Jadson, Aos Olhos de Deus, Goiânia e Paranaense, teve Zico e Zé, Casa Branca e Peão Carreiro e Praiano, pai, amigo e irmão. É só moda boa, é Sertão Caboclo, meu filho. Aqui só tem clássico.
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1: Confira agora a hora certa.
2: 4h59.
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4: Tem jeito não, é o Sertão Caboclo, o melhor do sertanejo raiz, o melhor do sertanejo viola. Muito obrigado pela companhia, pelo carinho de todo mundo aí que tá na audiência, sempre com a gente, e você que sempre tá participando também. Quem ainda não mandou alô, pode mandar via pedidomusical.com.br. Como é típico para a entrada do outono, volume de chuvas em áreas produtoras de laranja e limba ácida, Taiti, no estado de São Paulo, principalmente, diminuiu em abril, diferentemente do observado nos meses anteriores, quando as precipitações foram mais constantes. Em um ano de El Niño, projeções climáticas apontam temperaturas acima da média histórica na região paulista. Isso pode afetar a produção, não só, né? Principalmente na região paulista, mas não só, no Brasil inteiro num todo. O excesso de umidade nos primeiros meses do ano, especialmente entre fevereiro e março, afeta a coloração das linhas ácidas, tornando as frutas mais claras e menos atrativas. Depois vem o calorzão, né? A estiagem, o sol, que acaba prejudicando aí e tornando um efeito reverso aí, causando desconforto, causando prejuízo, caso o agricultor não esteja preparado para essa mudança climática tão drástica, né, dentro do nosso calendário agrícola. Informação do agro, notícia para você aqui na programação em Moda Boa. Abração e

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0: Fica com Deus, Caçule Marinheiro, Yara Dorinha e Pontelli, minha boiada. Já de Jefferson, o carro e a faculdade, ainda teve João de Barro, Brasão e Brasãozinho.
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9: Confira agora a hora certa.
10: 5:17.
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0: Tô na área, tô no pedaço Sertão Caboclo, melhor do sertanejo de viola pra você nos acompanhando aqui na nossa rádio. Quero mandar um abração bem especial lá pro Cleiton acompanhando a gente. Fala, Cleiton, grande abraço pra você. O Garcia também tá aqui na nossa audiência curtindo. Alô, Wagner, o Lúcio, quem mais com a gente? O Helder e a dona Ivone Anísio também tá curtindo aqui o programa. Abração pra todo mundo que vai acessando e mandando alusão pra gente através do pedido musical.com.br. Olha quem tá chegando aqui, Tibagi.

0: Maldito Bilhete, Solevante Soleni, teve Pedro Bento e Zé da Estrada, Rosa Traiçoeira, Bem Simplesinho, Bruno Reis e Tiago Tibagi Miltinho, Coração de Pedra. É Sertão Caboclo, meu fiá, que só toca modão.
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4: 5 anos após a sanção da lei que amplia o teste do pezinho para até 50 doenças, a implementação no SUS segue travada na maior parte do Brasil por falta de verbas e prazos. Atualmente, apenas alguns estados como Minas Gerais e Mato Grosso do Sul conseguiram avançar significativamente. No restante do país, o exame oferecido na rede pública continua restrito a poucas patologias, deixando de diagnosticar precocemente condições fatais, como a atrofia muscular espinhal, AME, em larga escala. Para especialistas e familiares de pacientes com doenças raras, a demora custa vidas. No caso da AME, o diagnóstico nos primeiros dias de vida permite tratamentos que garantem quase 100% de sobrevivência, evitando sequelas irreversíveis que o diagnóstico tardio não consegue mais reverter.
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9: Confira agora a hora certa.
15: 5:37.
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17: Sertão Caboclo, melhor do sertanejo raiz, na sua segunda-feira, dia 11 de maio. Tamo junto aqui, que coisa maravilhosa. E essa rádio, e essa estrutura, e a companhia que a gente vai fazendo pra você com duas horas com o melhor do sertanejo de viola. E a programação inteira. Ah, isso é tudo pra você. A nossa rádio é feita pra você. Vamos lá, que tá chegando mais uma. Eli Silva e Zé Goiano, Boiadeiro. Música.

0: A Mão do Tempo, tá aí, Jades e Jadson, e teve também participação do Jorge Matheus, boiadeiro de fama, Vieira e Verinha, das Três Marias, Morena e Moreninha, ainda Eli Silva e Zé Goiano, coisa boa demais, boiadeiro aqui na nossa programação. Daqui a pouquinho a gente já volta, é o Sertão Caboclo, melhor, com 2 horas de sertanejo viola.
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2: Bruno, fala-se muito em transparência, na importância de dar transparência às ações. A Lego recentemente conquistou o selo diamante em transparência, aliás, pelo terceiro ano consecutivo. O que é que isso significa na prática para o cidadão goiano?
3: Significa que a Assembleia Legislativa do Estado de Goiás tem o selo máximo de transparência, respeito com o recurso do cidadão e da cidadã. Os deputados e deputadas atuam com transparência. A presidência, todo recurso do duodécimo é prestado contas com transparência e o cidadão e a cidadã pode acompanhar, inclusive em tempo real, através do nosso aplicativo Deputados Aqui. Acompanhe o nosso trabalho pelas redes sociais. Bruno Peixoto, oficial.
1: 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Confira agora a hora certa.
4: 5:55.
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6: Já voltamos aqui no Sertão Caboclo. É música sertaneja de qualidade para todo mundo nos ouvindo. Quero mandar um abração bem especial lá para Marinês nos acompanhando. Muito obrigado, Marinês. Grande abraço para você, o Donato também, mandando para Rosa, para Tereza, para vizinha Rosa também, né, que também se chama Rosa Luzia, Aparecida aqui com a gente, Tatá, Edna, Ditinha, toda a família aí. Muito obrigado. Sintam-se abraçados e abraçadas pela nossa programação aqui no Sertão Caboclo. E vamos que vamos, né? Pegando carona aqui com a viola. Jacó e Jacozinho, bom demais!

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5: O Banco do Brasil registrou um volume expressivo de acordos logo na largada do novo Desenrola, programa de renegociação de dívidas lançado pelo governo federal nesta semana. Em apenas 2 dias de operação, a instituição repactuou mais de 430 milhões de reais em débitos. Cerca da metade desse montante, 213,2 milhões de reais, veio diretamente das modalidades do programa oficial, enquanto o restante foi fruto de condições especiais oferecidas pelo próprio banco para clientes que não se enquadravam nas regras do governo. O braço voltado para o setor produtivo, o Desenrola Empresas, foi o grande motor desses primeiros dias do BB. Utilizando as linhas Pronamp e Procred, o banco fechou 1.611 operações com cerca de 1,6 mil micro e pequenas empresas, totalizando 202,8 milhões de reais.
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11: Aprenda a nunca mais ser idiota. De autoria de Bruno Garcia. A vida não pode ser só trabalhar e pagar conta. Seu casamento não pode ser somente cobranças e sexo. Seu relacionamento com seus filhos não pode ser só perguntar como foi a escola. Sua preocupação não pode ser somente suas finanças, sua academia e seu próximo apartamento. Os dias estão passando muito rápido. Os celulares estão consumindo nossos preciosos minutos de conversas, de carinho e de risadas. Esse ano já vimos um jornalista dizer: chego em 10 minutos para almoçar, e não chegou. Esse ano vimos um modelo tão entusiasmado para desfilar que o coração não aguentou. E agora, alguém que foi descansar no mar e não voltou mais para casa. Organize sua vida colocando prioridades que realmente importam no seu dia a dia. Peça perdão, libere perdão, seja leve de espírito. Beije na boca quem você ama, abrace, conforte, chore junto, sorria mais ainda. Não gaste energia com quem não quer o seu bem. Não perca tempo abrindo a sua boca para falar o que não edifica. A vida é muito curta para viver aborrecido. Brinque com seus filhos, durma com eles, se lambuze ao cozinhar algo e divirta-se. E busque ganhar dinheiro o suficiente somente para você ter segurança e um pouco de conforto. Todo o resto é vaidade, é idiotice. Um dia, a hora chega. E quem viver, viveu. Sou Júnior Bodanese e esta foi a mensagem do dia.
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0: 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Confira agora a hora certa.
1: 6:07.
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16: Oi, gente. Boa segunda-feira. Iniciamos mais uma semana. Que maravilha, né? É tudo de bom e eu espero que você tenha aí uma semana abençoada, uma semana com notícias boas, uma semana tranquila e uma semana com muita música boa. Principalmente do mundo sertanejo. E falando nisso, o nosso Sertanejo Prime começa a partir de agora. É o mundo sertanejo todinho pra você. Um programa especial diferenciado, trazendo as selecionadas do mundo sertanejo. Comigo, Tati Invade. E eu já começo muito bem com o sucesso de Natan e Eduardo Costa. Ainda tô aí.

0: MC Dom Juan, você ouviu Léo Magalhães, o Cara Errado, Chitãozinho e Chororó com Vanessa da Mata, Foi Deus Quem Fez Você. Nosso Sertanejo Prime volta já já com Bruno Barreto, fica por aí.
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1: Confira agora a hora certa.
4: 6h25.
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6: Tô de volta. Sertanejo Prime continua por aqui. Agora tem Perigosa e Linda. Bruno Barreto.
7: Essa é pra todas as perigosas e lindas do Brasil.
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2: Confira agora a hora certa.
3: 6h34.
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5: Sertanejo Prime já está de volta comigo, Tati Invade. Agora tem Alucinação. Amado Batista com Gustavo Lima.

0: novidades. Paulo e Natan com o Guilherme, falando sério, Luan Santana, Memória, César Menotti e Fabiano, aqui no nosso Sertanejo Prime dessa segunda-feira. Daqui a pouco eu, Tati Invá, de volta com Cristiano Araújo e Marília Mendonça.
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5: 6:51.
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7: Sertanejo Prime voltou e agora tem De Quem é a Culpa, com Cristiano Araújo e Marília Mendonça.

0: acordo com o novo tipo penal, é crime adulterar, criar, manipular ou produzir fotos, vídeos e áudios utilizando sistemas de inteligência artificial. Para que a conduta seja punida, a manipulação deve ter o intuito específico de causar constrangimento, humilhação, assédio ou ameaça à mulher no contexto de violência doméstica e familiar. O relator, deputado pastor Marco Feliciano, do PL de São Paulo, destacou que a violência digital, ao distorcer a realidade e promover humilhações, assédios e ameaças, aumentam a vulnerabilidade das vítimas, causando danos emocionais e sociais.
1: Esse tipo de violência digital, que muitas vezes ocorre paralelamente a agressões físicas ou psicológicas tradicionais, amplifica o controle e o abuso sobre as mulheres, dificultando ainda mais o processo de superação e denúncia. É fundamental que a legislação avance na mesma velocidade que as tecnologias, garantindo que crimes cometidos por meio de inteligência artificial sejam tipificados e punidos de maneira adequada.
0: Ao apresentar o projeto, o deputado Fred Linhares, do Republicanos do Distrito Federal, também argumentou que a rápida evolução tecnológica possibilita a criação e a disseminação de conteúdos falsos e prejudiciais que aumentam ainda mais a vulnerabilidade das mulheres e agravam o impacto psicológico e social para as vítimas. A proposta, que torna crime alterar ou criar fotos, vídeos e áudios com o uso de inteligência artificial para praticar violência contra a mulher, ainda terá de ser votada pelo plenário. Da Rádio Câmara de Brasília, Maria Neves.
2: Justiça. Silvio Antônio, do PL do Maranhão, defende proposta de sua autoria voltada à imparcialidade do judiciário que determina uma quarentena para políticos que desejem ocupar cargos na magistratura. Para ele, os postos não podem ser utilizados como recompensas partidárias.
3: Silvio Antônio sustenta que o cidadão que necessita da justiça deve ser julgado com isenção e ser resguardado de decisões orientadas por agendas políticas e ideológicas. Ele entende que atualmente muitos representantes do judiciário tem desrespeitado essa determinação constitucional.
2: O PSOL entrou com uma ação direta de inconstitucionalidade no STF contra a redução de penas aos envolvidos nos atos de 8 de janeiro. Chico Alencar, do Rio de Janeiro, alega que a sessão do Congresso, que derrubou o veto presidencial à matéria, teve irregularidades.
3: Chico Alencar alega que qualquer anistia deve ser precedida de um debate com a população. Ele sustenta ainda que não houve arrependimento dos acusados para justificar o perdão e que a punição é necessária para proteger a democracia e garantir a ética na política nacional.
2: Sérgio Turra, do PP do Rio Grande do Sul, critica a decisão do STF que suspendeu a chamada Lei da Dosimetria, recentemente aprovada pelo Congresso Nacional. Ele afirma que a medida desrespeita a decisão da Câmara e do Senado.
3: Sérgio Turra pede abertura de processo de impeachment contra o ministro Alexandre de Moraes. Ele argumenta que o caso compromete a independência harmônica entre os poderes por invadir as competências do Legislativo.
2: Relações Exteriores. Luiz Lima, do Novo, do Rio de Janeiro, critica a participação de brasileiros em uma embarcação interceptada por Israel próximo a Gaza. O deputado afirma que a missão tem caráter de propaganda política favorável ao Hamas e não de ajuda humanitária à população palestina.
3: Luiz Lima questiona a incoerência de grupos que se colocam como defensores de causas internacionais, mas não enfrentam a violência no Brasil. Para ele, ao libertar os brasileiros, Israel age com mais senso de justiça do que o STF no caso dos condenados pelo 8 de janeiro.
2: Política. De acordo com o Marcon, do PT do Rio Grande do Sul, recentes operações da Polícia Federal indicam o envolvimento de lideranças da oposição no escândalo do Banco Master. O deputado critica a articulação de projetos que, segundo ele, beneficiavam instituições financeiras com recursos públicos.
3: Na visão de Marcon, partidos de oposição priorizam interesses do setor financeiro em detrimento de pautas trabalhistas, como o fim da jornada 6x1. O deputado defende o aprofundamento das investigações sobre a atuação de agentes políticos no caso.
2: Segurança Pública. Reginaldo Lopes, do PT de Minas Gerais, elogia o lançamento do programa Brasil contra o Crime Organizado. O parlamentar lembra que o governo federal já encaminhou ao Congresso propostas de combate às facções criminosas e de integração das forças de segurança pública.
3: Reginaldo Lopes informa que o governo prevê investimentos de 11 bilhões de reais em ações de segurança. O deputado também destaca operações da Polícia Federal para enfraquecer financeiramente grupos ligados ao crime organizado.
2: Alexandre Lindenmaier, do PT do Rio Grande do Sul, classifica como histórica a criação do Programa Nacional de Combate ao Crime Organizado, lançado pelo governo federal. Ele elogia a articulação entre União, estados e municípios, além dos investimentos previstos para o setor.
3: Na visão de Alexandre Lindenmaier, o programa prioriza o combate ao financiamento do crime, ao tráfico ilegal de armas e à atuação de facções dentro dos presídios. Segundo ele, a proposta também amplia o controle nas unidades prisionais e fortalece as ações de inteligência.
2: Paulão, do PT de Alagoas, cumprimenta o Poder Executivo pelo lançamento do programa Brasil contra o Crime Organizado. A iniciativa prevê investimentos de 11 bilhões de reais para atacar o poder financeiro de facções criminosas em todo o país.
3: Paulão cita relações entre grupos criminosos, banqueiros e refinarias, como exemplo de ligações a serem asfixiadas pelo programa. Para ele, a presença de autoridades dos três poderes na cerimônia de lançamento demonstra a união de esforços em torno da solução para o problema.
2: Patrus Ananias, do PT de Minas Gerais, critica a proposta que permite ao trabalhador usar recursos do FGTS para comprar armas de fogo e munições. O parlamentar defende o fortalecimento de políticas públicas de proteção à população em vez de ações que ampliem o acesso a armamentos.
3: Patrus Ananias afirma que o enfrentamento da violência deve priorizar a estruturação das polícias, o controle de fronteiras e a luta contra o crime organizado. Na opinião do congressista, o uso de recursos do FGTS para a compra de armas não contribui para a redução dos homicídios no país.
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2: Meio Ambiente. Avança nas comissões da Câmara a proposta que cria uma política para enfrentar os efeitos da seca no semiárido. A repórter Sofia Peçanha tem informações sobre o tema.
5: A Comissão de Meio Ambiente da Câmara dos Deputados aprovou o projeto que institui a política de convivência com a seca nordestina. A proposta prevê diretrizes para enfrentar os impactos da seca no semiárido brasileiro, por meio de ações como sistemas de monitoramento, planos de emergência para estados e municípios e investimentos em abastecimento de água. O texto destaca que a seca é um fenômeno natural e previsível da região, e por isso deve ser tratada com planejamento contínuo por parte do poder público. Entre os objetivos da política estão garantir acesso à água e alimentação, reduzir desigualdades sociais e econômicas, estimular geração de renda, fortalecer a agricultura adaptada ao clima semiárido e promover a recuperação da caatinga. O relator da proposta na comissão, o deputado Fernando Mineiro, do PT do Rio Grande do Norte, destacou a necessidade de integrar políticas públicas já existentes e fortalecer a atuação conjunta entre União, estados e municípios.
6: O que nós fizemos foi adequar os termos, o projeto, a toda uma política da questão do semiárido, a caatinga. Nós precisamos chamar a atenção e criar mecanismos como o projeto, como o substitutivo que apresentamos determina. É preciso integrar as ações. Nós temos uma questão grave no Brasil, que é a invisibilidade, digamos assim, do que acontece na caatinga.
5: A proposta também institui três programas nacionais: o Programa de Segurança Hídrica do Semiárido, voltado à ampliação do abastecimento de água, o Programa Semiárido Produtor de Energia, que incentiva a geração de energia solar, e o Programa de Preservação, Regeneração e Uso Sustentável da Caatinga. O projeto estabelece ainda a meta de preservar pelo menos 17% da caatinga por meio de unidades de conservação e de proteção integral, no prazo de 5 anos, além de contar com incentivo ao pagamento por serviços ambientais e a projetos de crédito de carbono, com prioridade para inclusão inclusão de pequenos produtores e comunidades locais. Para o deputado Fernando Mineiro, as medidas previstas no texto ajudam a estruturar uma política pública permanente para o semiárido brasileiro.
7: O PL conforma uma agenda coerente com a necessidade de previsibilidade climática, integração federativa e proteção de populações vulneráveis.
5: A autora da proposta, a deputada Isa Arruda, do MDB de Pernambuco, afirma que o semiárido brasileiro concentra cerca de 22 milhões de pessoas e enfrenta problemas históricos relacionados à pobreza, ao acesso à água e à vulnerabilidade climática. Ela destaca que a política pretende estimular o desenvolvimento sustentável do semiárido e ampliar a preparação das comunidades para enfrentar períodos prolongados de estiagem. Agora, a proposta que institui a política de convivência com a seca nordestina aguarda análise.

0: esportes do município.
1: O parlamentar também menciona investimentos em espaços esportivos, reforço da segurança pública e melhorias na mobilidade urbana da Baixada Fluminense. De acordo com Bebeto, as ações buscam ampliar a qualidade dos serviços e a infraestrutura local.
2: Ildo Rocha, do MDB, enaltece o legado de José Sarney à frente do governo do Maranhão. Na avaliação do deputado, a gestão do político foi marcada por obras estruturantes que impulsionaram o desenvolvimento urbano e econômico, principalmente da capital São Luís.
1: O deputado também ressalta iniciativas voltadas à educação durante o período. De acordo com Ildo Rocha, a implantação de ensino mediado por televisão e a ampliação da rede escolar contribuíram para aumentar o acesso dos jovens maranhenses à educação.
2: Albuquerque, do Republicanos, cumprimenta a atual gestão de Roraima. Ele destaca ações urgentes na área de saúde e segurança para recuperar a dignidade da população e a assinatura da progressão de perto de 1.700 servidores aguardada desde 2022.
1: O deputado ressalta ainda a regularização de salários atrasados e a nomeação de comandantes mulheres na polícia para priorizar o combate à violência do gênero. Albuquerque elogia ainda a iniciativa de colocar a aeronave oficial para atender emergências de saúde e de segurança.
3: Transportes.
2: Charles Fernandes, do PSD da Bahia, cobra do governo federal a retomada das obras da ferrovia Oeste-Leste, especialmente no trecho entre Caetité e Oeste Baiano. O deputado afirma que a paralisação compromete investimentos já feitos há quase 20 anos, sem resultado concreto para a população.
1: Charles Fernandes ressalta que a ferrovia é essencial para escoar a produção agrícola do Oeste da Bahia até o Porto Sul, no litoral do estado. Ele avalia que a redução de dependência do transporte por caminhões pode ampliar o desenvolvimento econômico na região.
3: Agricultura.
2: O Sul do PSD manifesta apoio aos produtores de tabaco do sul do país e repercute protestos realizados no Rio Grande do Sul. O deputado afirma que os agricultores enfrentam dificuldades com a classificação do produto, redução de preços e altos custos de produção.
1: Ele critica ainda medidas que, em sua visão, penalizam o setor produtivo do tabaco e cobra mais atuação da vigilância sanitária sobre a circulação de cigarros eletrônicos. Para Heitor Chu, a falta de controle sobre esses produtos também amplia riscos à saúde e fortalece o mercado ilegal.
2: Proposta de Dr. Flávio, do PL do Rio de Janeiro, pretende simplificar a comercialização de alimentos artesanais fora dos limites municipais. Para tanto, ele sugere padronizar a fiscalização entre os diferentes órgãos e unificar as licenças no selo de inspeção municipal.
4: E o selo de inspeção municipal, se ele for bem inspecionado na cidade, o mesmo profissional que faz a inspeção, ele vai fazer também a nível estadual e nível federal. E cabe ao Ministério da Agricultura, o MAPA, essa autorização para que esse produto possa ser comercializado fora do seu município. Então, o que a gente quer hoje é simplificar que o nosso pequeno e médio produtor, produtor artesanal, que já herdou da sua família essa produção, ele consiga comercializar o seu produto. O Brasil hoje tem mais de 5.600 municípios e quase todos eles têm agricultura familiar e o produtor artesanal. Então, esse projeto só é um parágrafo na lei que autorize o nosso pequeno e médio produtor a comercializar o seu produto em municípios vizinhos.
1: De acordo com o Dr. Flávio, a escolha por um único selo vai impedir a apreensão e descarte de alimentos seguros para consumo ocasionados por entraves burocráticos. Ele pondera ainda que o texto incentiva investimentos em servidores locais para suprir a carência de fiscais sanitários.
2: Zé Neto, do PT da Bahia, celebra a aprovação pela Câmara da suspensão da importação de cacau da Costa do Marfim. Segundo ele, a medida busca proteger a produção nacional, especialmente nos estados da Bahia e do Pará, diante de riscos sanitários para o setor.
1: O parlamentar também destaca a articulação política em torno do projeto de sua autoria que barra a importação de cacau africano. Zé Neto argumenta que a proposta representa uma defesa da cadeia produtiva do cacau e da agricultura familiar brasileira.
3: Comissões.
2: A comissão aprova projeto que suspende pagamentos de financiamentos agrícolas por causa dos efeitos do El Niño. A repórter Silvia Munhato explica a medida que foi estendida para todo o país.
5: A Comissão de Agricultura da Câmara dos Deputados aprovou o projeto que suspende por 3 anos o pagamento de empréstimos agropecuários por produtores afetados pelo fenômeno climático El Niño. O El Niño é um fenômeno climático caracterizado pelo aquecimento anormal e persistente da superfície do Oceano Pacífico, na linha do Equador. O texto lista 9 tipos de programas de financiamento que só deverão ter os pagamentos retomados 1 ano após o fim da suspensão e em 3 parcelas anuais. O projeto original do deputado Léo Prates, do Republicanos da Bahia, citava apenas a região conhecida como Matopiba, formada pelos estados do Maranhão, Tocantins, Piauí e Bahia. Mas o relator, deputado Coronel Meira, do PL de Pernambuco, estendeu a proteção aos atingidos em todo o país.
0: Considerando o caráter nacional e dinâmico dos efeitos do El Niño, mostra-se mais adequado e justo estender a abrangência da medida a todos os produtores rurais dos estados atingidos por estiagens severas, chuvas extremas e outros eventos correlatos e relacionados ao referido fenômeno.
5: A proposta que suspende pagamentos de empréstimos de produtores rurais afetados pelo El Niño será analisada agora pelas comissões de Finanças e Tributação e de Constituição e Justiça. Da Rádio Câmara de Brasília, Silvia Minhato.
1: Saúde. Geraldo Rezende, do União de Mato Grosso do Sul, alerta para o surto de chikungunya nas aldeias Jaguapiru e Bororó, em Dourados. Ele informa que viabilizou a construção de novas unidades de saúde, a entrega de 300 novas casas para as famílias e a licitação de uma nova rede de abastecimento de água.
6: Nós conseguimos colocar uma emenda para a licitação acontecer o mais rápido possível para iniciar uma construção de nova captação, reservação e distribuição de água na reserva indígena de Dourados. É uma cinte a gente verificar que crianças com 7, 8 anos carregando mata de 20 litros de água barrenta e de pessoas idosas com 80, 100 anos carregando lata de água de 20 litros, água inclusive inapropriada para consumo.
2: Na visão de Geraldo Rezende, uma nova rede de abastecimento de água é fundamental para reduzir a mortalidade infantil e de idosos. O parlamentar também anuncia a construção de 2 novas creches, como

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0: Norte do Brasil, são 20 horas e 3 minutos. Com a graça de Deus e Nossa Senhora, nós estamos aqui mais uma vez para mandar para todos vocês mais um programão. Eu de cá, você de lá. Eu sou Maurício Rabelo, estou na companhia da Patinha, do Sertão, e também querendo ter a sua companhia até às 11 da noite. Somos nós, viu? Queremos a sua participação pelos nossos telefones: 6137995742, 6137995743, e o nosso WhatsApp aqui, o 6199674-1536. Alô, alô, Celso Ribeiro, boa noite.
1: Boa noite. Patinha Balançados,
2: cantor Potiguar,
1: beleza? Beleza?
2: Bom, bem. Plataformas de áudio e vídeo.
1: Vamos dar um boa noite da
2: proposta. Se chama
1: Glenn,
2: seguindo
1: o sucesso
2: de Casca de Bala, com mais de 2 milhões de plays somados nos aplicativos.
1: Wesley, incluindo as Bacabalvo, Baione, Paulo
2: Safadão, o artista
1: Vavá,
2: mais um single descontraído.
1: Para todos os ouvintes de hoje, cara, vocês aprenderam a recomendar da mulher lá?
2: Curtinha e bem simples.
1: É domingo? Dona Geralda, Dona Geralda.
2: De acordo com o próprio cantor.
1: Para todos os ouvintes de hoje, Carlos, já.
3: Tranquilo. Beleza, por Celso Ribeiro do Amorim. Nós estamos musicais aqui. E a Patinha, você vai cumprimentar o povo? Não, ainda está roupa ainda.
2: Dono do hit,
3: mas consegue falar. Deixa eu cumprimentar aqui enquanto a Fátima chega para saudar o povo do Brasil. Vamos cumprimentar o Jair Ribeiro do Amorim, ele que faz a seleção musical. Cumprimentar também, além do Jair Ribeiro do Amorim, a Tayana Borges, a nossa coordenadora, também o Mário Chatorello, nosso coordenador da Nacional de Brasília.

0: Maria do Povo do Brasil. Alô, Maria do Rosário, boa noite.
1: Boa noite, Maurício, boa noite, Celso, boa noite a todos os ouvintes. Hoje minha voz está ainda arrastando, mas melhorou.
0: Ah, melhorou bastante. Você não conseguia falar nada, né?
1: Só ficava olhando pro Maurício aqui.
0: Tá. Olhando aqui,
1: o Celso.
0: O Celso não merece o seu olhar, não, viu, Maria do Rosário? Homem bravo, né? Um homem bruto. Celso Ribeiro da Moreira.
1: Claro que merece, né?
0: Ontem trouxe uma farofa muito gostosa pra nós.
1: Muito deliciosa, Nívia. Nívia uma vez, né?
0: A dona Nívia, com certeza. Eu gosto de dizer que é ele, comprei e paguei ele, rapaz. Né, rapaz?
1: Tudo lá pra ele. Tá, gente, estamos até às 11, só ligar, nós vamos colocar vocês no mapa, porque esse recado, se contar essa história, conversar com o Maurício também. Depois eu converso mais.
0: O Maurício está fazendo tipo aí, viu, minha filha? Não dá pra essa roupidão toda no prato. Nossa Senhora! Tá bom, doutora Maria do Rosário, então bom trabalho! É que Deus te ajude ali no atendimento ao povo com a sua rouquidão, mas com a vontade, sobretudo, de atender todo mundo muito bem, né? Que coisa boa! Eu sou aqui dizendo, Maurício, boa noite! Boa noite, tudo bem? Sou padre Jorge Pio, sacerdote católico, sempre fui admirador do rádio. Desde menino eu ficava ouvindo os programas das rádios, né? Espinharas, uma das emissoras da minha cidade de Patos da Paraíba, Rádio Espinhara, que ele está dizendo aqui, né? De Esperança na Paraíba. E hoje, olha, às 19 horas, era certeza ouvir a voz do Brasil. No ano passado, aliás, no ano de 2002, comecei a apresentar um programa de rádio aqui e hoje mantenho dois programas da Rádio Espinharas. Sintonia com Deus, todas as sextas-feiras, às 8 da manhã. E Palavras de Vida Eterna, aos domingos, às 7h30. Vem através dessa mensagem, perguntar se possível eu conhecer os estúdios da Rádio Nacional e por um dia apresentar a voz do Brasil. Ah, aí já apresentar a voz do Brasil. Conhecer os estúdios é na hora. Agora, apresentar, deixa eu ver aqui todas as sextas-feiras, deixa eu ver se é apresentar a voz do Brasil. Aí tem que falar com a presidência, né? Eles têm um critério lá. Inclusive, segundo informações, eu estou para apresentar a Voz do Brasil a qualquer momento, né? Até nós fizemos a gravação, deu tudo certo, então está faltando um momento, tem uns três apresentadores homens e umas três moças, né? Então, se tiver algum roubo de férias aí, eu acho que eu vou apresentar a Voz do Brasil. E você, o padre, como é que é o nome dele? É o padre Jorge Pio. Aí tem que ter uma conversa direta com a direção da Rádio Nacional, tá bom? Aí manda um e-mail aqui para a EBC, fazendo esse questionamento aqui. Vou passar para a Fatinha aqui, para ela também já mandar o seu recado aqui lá para a nossa direção. É Padre Jorge Pio, @gmail, né? Padre Jorge Pio, um grande abraço aí na Paraíba. E ó, Celso, vamos trazer a primeira moda de hoje? Vamos! A primeira música de hoje foi um pedido e eu não quero, ele manda. É um delegado muito competente que tem muita saudade de Goiás, onde ele começou a sua profissão de delegado, depois se mudou para Tocantins, mas Goiás é sempre uma saudade. Nevo

0: Eita, você do lado da Nacional de Brasília, para todo o Brasil, olha, no próximo domingo, no Parque da Cidade, vai ter o encontro dos ouvintes da Rádio Nacional, de todos os programas, ouvintes do rádio, do Eu de Cá, você de lá, todos estão convidados, viu? Meu amigo Antônio Nunes, meu amigo Leogir de Pádua, a Ellen Couto, todos estão convidando os amigos e amigas de Brasília e do Brasil para no próximo domingo. O Antônio Nunes já está na linha aqui. Vamos falar com o moço aqui. Alô, meu amigo Antônio Nunes, boa noite.
1: Rapaz, que prazer imenso mais uma vez falar com você, viu?
0: Prazer é todo meu, deixa eu te falar, Web, isso é comunicação de pensamento. Eu nem sabia que você estava ligando aqui, comecei a fazer a chamada, aí você apareceu. Tudo bom, Antônio Nunes?
1: Tudo bom, meu querido, melhor agora, né?
0: Rapaz, eu queria te agradecer muito, aquela mensagem bonita que você fez no meu aniversário, a surpresa que vocês fizeram pra mim aqui, e hoje teve uma mensagem que ficou sem eu ver, hoje eu vi que você mandou pra mim, uma vassa bonita, gostei demais, muito obrigado, viu, Antônio?
1: Acho que foi o todo, né? Que deixou que você... E teve gente que me disse que você está comemorando aniversário até hoje, é mesmo? Pois é, rapaz. Eu achei bom, rapaz, que a idade vai aumentando.
0: Vamos continuar comemorando, porque todo dia é uma vitória, viver mais um dia, né, rapaz?
1: É verdade.
0: E a boa...
1: Tá bem, tá bem, aqui do lado, tá lindo, beleza. E você sabe que nós temos só 3 ou 4 dias aí pra gente batalhar, né?
0: Ah.
1: E o nosso encontro é domingo agora.
0: É, eu tava falando, no próximo domingo, no Parque da Cidade, lá no estacionamento 3, né? Até a dupla Hernando e Renan estavam querendo até levar um som pra fazer um som pra todo mundo, mas lá eu acho que não tem ponto de energia elétrica lá, né? Um negócio. A gente canta no gogó mesmo, né? Vai no gogó, né, meu amigo?
1: Mas vamos correr atrás desse ponto.
0: Pode continuar usando depois, na segunda, na terça, embora, essa coisa, entendeu?
1: É pra evitar problema, né?
0: Mas tem feito, tá muito bom do jeito que tá, podia ficar melhor, mas já tá muito bom, né? Graças a Deus, né?
1: Você já viu aquela música, tá ruim, mas tá bom.
0: Rapaz, lá tá bom, mas tá bom, né, rapaz?
1: Tá bom, exatamente. E dessa vez tô levando a Cebolinha, viu?
0: Rapaz, e ela fica lá quietinha, sentadinha, conversando. De vez em quando ela come alguma coisinha muito pouca e conversando com todo mundo. Vai ser uma alegria grande, né? E a outra Teodora podia vir também, porque ela é muito bem-vinda.
1: Ela falou que ia.
0: E aquele jovem rapaz chamado Fabrício de Mato Grosso.
1: Falou que vem, falei com ele também. Rapaz, mas que coisa boa, né? Que tá presente, né? Pra vir pra Goiânia e no dia do domingo ele tá vindo pra cá.
0: Um homem que tem muitos afazeres em Mato Grosso, São Paulo, Goiás, e agora tem esse compromisso com nós de sempre participar das nossas festas aqui, né?
1: Eu tava um caboclo que estava comigo, que eu consegui falar com ele hoje também. O Beto Cadeira.
0: Rapaz, aí ele vai cantar só na língua dele, ele tem uma língua, uma linguagem própria, né? Ele parece que é inglês, mas parece que é javanês, eu acho que é javanês, né, rapaz? Eu nunca vi agora aqui.
1: Eu acho que é meio javanês. Mas muito bom, meu querido, poder falar com você, deixar o nosso recadinho no ar. né? Convidamos essa galera, né, pra falar com a gente. Deus quiser, 7 horas da manhã já estarei lá.
0: O rapaz vai ser bom demais, 7 da manhã, domingo que vem, no estacionamento 3, no Parque da Cidade.
1: Exatamente.
0: Maiores informações do telefone do meu querido amigo Antônio Nunes, é o 61-DDD, depois 98526-2668. Repetindo, 61-98526-2668, né, Antônio Nunes?
1: Exatamente, Maurício. E pode também, não é só o meu contato, né? A maioria também tem o contato da Ellen, né? Tem da Mercedes, tem da Zezé, tem da Pedora, né? Entendeu? Todo mundo tá aí pra gente dar apoio, informar todo mundo, né?
0: É, exato.
1: Com certeza absoluta.
0: Aham.
1: E aproveitar aí embaixo, deixar um abraço pra você, pra Fátima, né? Aham. Pro Celso aí, pro Anderson, né? E a todos que estiverem na sintonia aí do Eu de Cá, Você de Lá, tá, meu querido?
0: Tá bom, meu querido, tranquilo.
1: Um grande abraço pra você, bom trabalho.
0: Obrigado, uma ótima noite, meu amigo.
1: Meu querido.
0: Eu vejo se eu passo a moda do Tonico Tinoco, recado pra você, manda, que você gosta,
1: manda,
0: viu?
1: Manda ela aí pra nós aí. Estamos ligadinhos aqui, um abraço.
0: Muito grande, tchau. São 20 horas e 22 minutos. É o meu amigo Tonus, né? Lá da Ceilândia. Participando conosco aqui e da Ceilândia, nós vamos até a cidade de São Sebastião. Meu querido amigo Raymond Cine mandou a mensagem. Ô, Raymond Cine!
2: Boa noite, Maurício Cabelo.
0: Maurício.
2: Mendigato de São Sebastião.
0: Beleza, Mendigato.
2: Naturalmente, de Lago da Pedra, Maranhão.
0: Aí, garoto.
2: Gostaria de pedir a música do Gustavo Lima. A música é a música Pedência. Coloca nós pra nós ouvir, irmão.
0: Pedência.
2: Tô tomando aqui a cachaça com o meu patrãozinho aqui. Aí nós estamos aqui esperando aqui essa música rodar agora.
0: Pedência.
2: O Internacional é melhor. Tá no Nacional? Tá bom demais.
0: Obrigado, obrigado, meu querido amigo. Raymond Cine, ele é o patrão dele, tomando um trem, né? Obrigado, Raymond. Um abraço grande. Já já tem a moda que você quer ouvir do Gustavo Lima. Como é que é o nome da música, certo? Hã? Tendência do Gustavo Lima pro Raymond Cine. E o padrão, acho que ele tá tomando um trenzinho, mas uma moça, tá com um homem lá junto com ele, o patrão, né? Obrigado, Raymond Cine. Um abraço. Tem mais aqui junto conosco. Opa! Rapaz, me misturei isso, né? Aqui, né? Que coisa, né? Aqui dá certo, ó. Boa noite! Boa noite, caro amigo Maurício Rabelo. Hoje estamos na residência do nosso irmão George, né? Eu, minha irmã Terezinha, o George, a sua esposa Silvia, sua filha a doutora Carol e o esposo dela, o Rony, e o doutor Tiago Mota. Estamos conversando, esperando uma linguiça, juntamente com arrozinho, com costela bovina, bucha gostosa demais.

Muito obrigado, George. George recebe bem, né? É um grande anfitrião. Obrigado, George. A dona Silvia, ela que manda em tudo. A Silvia e a lá está presente também. A doutora Carol, que é orgulho da família. O Rony, que é o dono do coração da Carol. O doutor Tiago Mota também, que sabe tudo um pouco mais. Um grande abraço. Esperando a linguiçinha com arrozinho, a costela bovina murcha. Ah, vá fazer vontade de comer um arrozinho desse. Um abraço grande. Muito obrigado, muito obrigado. Tem mais aqui no estado de São Paulo. É o Theo, né, em São Paulo, ouvindo. Eu de cá, você de lá. Boa noite, Theo, aí em São Paulo. Muito obrigado, muito obrigado. Um abraço. Tem também aqui Ana Zélia da Silva dizendo boa noite. Boa noite, meu caro amigo Maurício Rabelo. Como você está? Tudo bem? Eu quero ouvir Sofrendo Calado. Sou Zélia, de Xinguara, no estado do Pará. Sofrendo Calado, do Ginigeno. Obrigado.

0: minha querida amiga Zélia. Vem mais aqui, falando conosco. Opa, vem cá. Pé Queimado, direto de Colinas do Tocantins. Alô, Pé Queimado.
1: Boa noite, Maurício Rabelo. Boa noite.

carretão ajeitado. Só de pneu deve ter uns 60 pneus, né? Nunca vi muita coisa. Um grande abraço e a competência do meu amigo Pé Queimado. Tá lá perto da Vila dos Baianos, da Vila Espigão.

0: Juliano Queiroz em Jacundá, do estado do Pará, ouvindo eu de cá, você de lá, muito obrigado. João Queiroz pediu uma moda bonita demais, do Renê e Raí Amor por telefone. Tem uma mensagem do Raí, né? Ele já saiu do hospital, graças a Deus, tá feliz, tá fraquinho, rapaz, mas ele tá bem, graças a Deus, já ganhou alta no hospital lá em Goiânia, né? Daqui a pouquinho ele vai cantar pra nós aqui. Deixa eu ver se eu acho aqui a voz dele aqui, mas rapaz, parece que eu não achei. Obrigado, João Queiroz, Jacundá no Pará. Daqui a pouco, amor por telefone do Renan Raí. Bom demais, ele que já saiu do hospital. Ô Celso, você é um menino bom, viu, rapaz? Como é que eu mandei esse trem pra mim e não veio? Ah, pode estar aqui, né? Pode estar por aqui. É aqui, tá aqui. Eu não sou besta, rapaz. Tá aqui, quer ver? É. Aí, bom. Graças a Deus. Que coisa boa! Bom demais, né? É, ele saiu agora à tarde do hospital e mandou essa mensagem nas redes sociais. Alô, galera! Feliz da vida, né? Que coisa boa!
1: Ó. De volta com mais arte, entrevista, tudo nosso programa. Nayara Azevedo lança o segundo EP do projeto Araguaia.
0: Tá indo embora pra casa, que coisa boa, agradecendo a todas as pessoas. Vamos pro intervalo, já já a gente volta.
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Time emocionados, cantando, sofrendo, calado. Depois, cantando bonito, Milionário José Rico, duas camisas. Na sequência, o duplão Renan e Raí, cantando Amor por Telefone. Mandar lá pro meu amigo Nego Lima em Palmas do Tocantins. Alô, Nego Lima! Vai rasgando que eu vou costurando aí, meu amigo. Um abraço pra você, pra Dona Olinda, pra Vitória, pro João Eduardo e a família Lima inteira. A moda é essa. Segura, Celso Ribeiro.

0: faltando 14 minutos para as 9 da noite. É o programão Eu de Cá, Você de Lá. Gilberto falando conosco. Alô, Gilberto, boa noite.
1: Aí, Maurício.
0: Opa.
1: Estamos na escuta aqui em Ortigueira, Paraná.
0: Ortigueira, Paraná.
1: Fiz um descarrego ali no Londrina. Agora nós estamos descendo para Itajaí, no porto, lá, fazendo um descarrego lá amanhã. E depois vamos encher o caixote de novo para Londrina.
0: Opa.
1: Estamos na escuta aí. Você não vai ter essas músicas aqui do sul, né?
0: Bem?
1: Uma música boa demais do falecido Porca Velha, a Castração Apial. Mas o dia que tu colocar essa música por cá aí, tu vai ver que ela vai ter um monte de pedido. É uma música de fundamento, uma música especial da primeira. Um abraço pra todos aí, que é o Gilberto Ferrari, o caminhoneiro.
0: Castração Apial. Rapaz, o nome é difícil, Porca Velha. Rapaz, Porca Velha, esse é o cara, viu? Muito obrigado. Ah, esse aí, ele mandou isso aí. É Castração Apial. Deus me ajuda aí. Você é um menino bom, viu, rapaz? É o Porca Velha. Aí é boa toda. Fala, meu querido amigo, você é o cara, viu? Obrigado. Obrigado, meu amigão Gilberto. Aí, meu segura aí, Celso, segura aí, segura. Aí no estado do Paraná, em Ortigueira, muito obrigado, um abraço grande para você, para todo o povo aí do estado do Paraná. Segura, mete moda! Do Porca Velha, o meu amigo Gilberto, lá do sul do Brasil.

Faltando só 8 minutos, é o Porca Véia cantando com seu grupo de acordeona a música Castração Labial. Muito obrigado, Gilberto. Tem mais aqui, é lá de Minas Gerais, de Tupaciguara. É, boa noite, amigo Maurício Rabelo, tudo bom, tudo jóia? Estou aqui na Fazenda Bálsamo, em Tupaciguara, Minas Gerais. Quem nasce em Tupaciguara, Tupaciguariaense, Tupaciguariaense, deve ser, né? É, um abraço grande, tá dizendo o mundo, é uma moda pra mim aqui. É um abraço pro meu amigo Carmo Alves, em Tupaciguara, Minas Gerais. Sou Daniel Neves. Obrigado, obrigado, Daniel Neves, da Fazenda Bálsamo, em Tupaciguara. Olha, eu tive um colega, a gente morava numa república, né? E a gente dividiu um quarto, eu estudava e ele era funcionário da Caixa Econômica Federal. É, e uma pessoa sensacional. Só que a gente morou trabalhando, eu trabalhava numa coisa e estudava, ele também trabalhava. E todo final de semana ele ia ver a noiva dele em Tupaciguara, né? Gente boa. De vez em quando a gente tomava um vinho, batia um papo. Eu tenho vontade de ver ele, né? Chama Geraldo Bisinotto de Macedo. Nunca mais, deve ter 40 e tantos anos que eu não topei mais com o Geraldo Bisinotto de Macedo, ele é de Tupaciguara, Minas Gerais. Se você, Daniel Neves, vê a família Bisinotto de Macedo, pergunte pelo Geraldo. Bisinotto de Macedo, passa o telefone aqui da Rádio Nacional para ele entrar em contato. Tem vontade de encontrar com meu amigo, né? Um abraço grande. Eu tinha uma bicicleta Monark pra ele, tinha um Fusca zero bala, rapaz. Não, zoava aquela parte de Minas todinha naquele Fusca zero bala dele. Sei lá, funcionáriozão da Caixa Econômica. Eu era um boy, né, rapaz? Não tinha nada, mas era bom, tinha um grande amigo. Um abraço, Daniel Neves, aí na Fazenda Bálsamo, em Tupaciguara, nas Minas Gerais. Muito obrigado. Ele pediu uma moda boa. Ó, o Padre Pio, Jorge Pio, mandou a mensagem bonita. Abraço pro Celso Ribeiro Amorim, esqueci de citar no áudio. Celso.

0: Jorge Pio, né? Ele falou assim, boa noite. Ele é lá do Nordeste Brasileiro. Alô, Padre Jorge Pio da Paraíba.
1: Boa noite, Maurício Rabelo. Boa noite, Fátima. Olha, eu chego e fiquei ofegante, viu, quando vi a mensagem chegando. Bom, o presidente da Câmara, Hugo Mota, da Câmara dos Deputados, é meu conterrâneo. Inclusive, a gente tem boa relação.
0: Tá certo, bom demais. Olha, não sei se eu... acho que ele não tem nada. Então, deixa eu escutar aqui primeiro, né? É porque ele me fez uma consulta, eu falei com ele, dei alguma orientação, e ele está falando sobre o presidente da Câmara dos Deputados, o deputado Hugo Mota, né, que é conterrâneo dele. Alô, Padre Jorge Pio, um grande abraço, uma excelente noite para o senhor. Vou ouvir a mensagem inteira, vou ver se é para colocar ela no ar. Depois o senhor me fala se é para colocar ela toda no ar, se eu quiser mandar uma para ir para o ar, o senhor manda outra aí também. Uma honra muito grande, ele que gosta muito de rádio desde criança, hoje ele é padre da Igreja Católica Apostólica Romana e tem programas de rádio lá na Paraíba, né? Grande abraço, Padre Jorge Pio, uma excelente noite, né? Muito obrigado. Levanta a mão aí, Celso, deixa eu escutar a mensagem dele direitinho aqui.